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9: Vamos lá, estamos de volta. Ótima noite pra você, bailão na Momento FM. Meu amigo, meu colega Jonathan, turma ligada com a gente, pessoal da Stop Pneus. Tudo certinho com vocês? Abraço, equipe aí da Stop Pneus. Vou tocar música aí pro Matheus, também música pro Thiago, de Mato Grosso e Matias. E também Gustavo Lima. Segue o baile por aqui.

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2: Emoção é música boa, é Momento FMU, é bailão por aqui. Bruno Barreto, 9:16.

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0: Universitária, banda universitária, você ou eu. Na Momento FM, é bailão. Na sequência tem mais música para ouvir. Fica aí, rapidinho, rapidinho. Intervalo, Zezé, eu volto. Informação. 27, faltando para as 10.
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3: As candidaturas do radialista Ivan Marques e da contadora Ana Cecília Cirino a deputado federal foram oficialmente confirmadas durante as convenções partidárias realizadas em Florianópolis. Com forte atuação na região oeste, Ivan Marques busca uma cadeira na Câmara dos Deputados, trazendo na bagagem uma expressiva trajetória na vida pública. Ele já ocupou os cargos de vice-prefeito de Xanxerê, vereador e secretário de Desenvolvimento Regional. Já a contadora Ana Cecília Cirino, também com atuação em Xanxerê, desponta como a representante feminina da sigla na disputa por uma vaga federal, buscando ampliar o espaço das mulheres na política catarinense. Com informações para a programação, repórter Jocely Luiz.
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0: 25 para as 10.
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0: 13 graus a temperatura. Estamos de volta. Minha amiga Vanusa em Medianeira, ligada com a gente. Vou tocar música pra você com Henrique e Juliana. Um abraço pra você, Vanusa. Rose lá em descanso também com a gente. Tudo bem, Rose?
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0: Tocarei pra Rose, Christian Ralph. Na sequência tem Henrique e Juliano.

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0: Bailão na Momento FM, 2, faltando para as 10.
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0: Banda 10, Boletos do Coração, fechando mais uma do Bailão da Momento FM.
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0: 10:03.
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0: Danúbio Azul, aqui é Bailão na Momento FM.
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0: 10h26.
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6: Um buraco na pista da SC-480 exige atenção redobrada dos motoristas que trafegam entre Bom Jesus e Xanxerê. O alerta foi divulgado pela Polícia Militar Rodoviária. O buraco fica no quilômetro 87 da rodovia, no sentido Bom Jesus a Xanxerê, e está sinalizado. Segundo a Polícia Militar Rodoviária, a irregularidade tem aproximadamente 1,70m de comprimento e 1,17m de largura. Conforme a corporação, a abertura foi provocada pela umidade e pelo excesso de chuvas registrados nos últimos dias, comprometendo o pavimento. A orientação aos condutores é reduzir a velocidade ao se aproximar do local, manter distância segura do veículo à frente, redobrar a atenção e respeitar a sinalização implantada na rodovia. A Secretaria de Estado da Infraestrutura e Mobilidade foi acionada e, conforme a Polícia Militar Rodoviária, a empresa responsável pela manutenção da via já atua no trecho para realizar os reparos necessários e restabelecer as condições de segurança. Com informações para a programação, repórter Jocely Luiz.
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1: 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Fala, Marisa, abraço pra você, ligada comigo na programação. Ezequiel manda o áudio aqui. Fala aí, garoto.
2: Essa versão tá pequenininha.
1: Peraí. Vamos dar uma pausa aqui. Pro nosso ouvinte participando. Galera ligada com a gente no 991237132, nosso WhatsApp. Agora sim, fala aí, garoto.
3: Boa noite, mancha. Tamo na escuta da momento. Momento é FM, emoção o tempo todo. Tenha uma ótima noite e um ótimo programa. Tamo escutando, hein, meu amigo. É o Ezequiel Pinheiro. Aquele abraço.
1: Valeu. Abraço pra você. Tamo junto. Quem mais comigo aqui? O pessoal pedindo JM, mais uma do JM. Vamos tocar, claro que sim. Então fica ligado com a gente. Andressa também, curtindo a programação. Ótima noite pra você. Abraço, Vanusa. Tamo junto sempre. Quem mais? Elenir, tudo certo, Elenir? Já, música pra você também.

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2: Aili, ligada com a gente também. Alô, Aili. Vestido azul do São Francisco. Na sequência, música para Elenir, Teodoro e Sampaio. Já, já.

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0: Leonardo, pra fechar mais um É Bailão. Sangue de Gelo. 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
0: 11:03.
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Começando mais um Momento Love aqui na 97.9, Xanxerê, Santa Catarina. 11:04, uma hora inteirinha com o melhor da música romântica e a programação do ouvinte também no 99123-7132. 13 graus a temperatura. Manda mensagem pra gente. Luciane, no Paraná, também ouvindo a gente. Abraço, ótimo fim de noite pra você. Morgana, aqui no centro da cidade, também curtindo a programação romântica. Começa agora mais um Momento Love.

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1: 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Lionel Richie.

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1: 19:30. 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
2: Zero hora e 12 minutos.

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2: Zero hora e 24 minutos.
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2: Zero hora e 34 minutos.

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0: viva o dono da festa, pessoal! 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
4: Zero hora e 51 minutos.

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2: Tiro de festim, mais ou menos assim, ó.

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1: Dos piores do mundo.
2: Vamos, João.
0: Guilherme Benuto!
2: Segura.

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3: Uma hora e 12 minutos.

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2: Uma hora e 32 minutos.

Tem coisas que têm seu valor, avaliada em quilates, em cifras e fins, e outras não têm o apreço, nem pagam o preço que valem.

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2: Uma hora e 54 minutos.

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2: 2 horas e 17 minutos.

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2: 2:36.

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2: 2:57.

0: Valeu.
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3: 3 horas e 18 minutos.

0: tem praia grande aqui, ó, no meu coração. 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
3: 3 horas e 38 minutos.

0: Eu quero agradecer mais uma vez, de coração, a vocês. Vocês são demais mesmo. Lógico que a gente não pode esquecer de agradecer a dois seres muito importantes. Em primeiro lugar, a Deus. E em segundo lugar, a ela.
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2: 3 horas e 58 minutos.

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3: Quatro horas e 20 minutos.

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1: 4 horas e 41 minutos.

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3: 5 horas e 4 minutos.

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2: Bom dia. Você que está chegando aí, eu sou Jonathan William, faço companhia para você até as 8 da manhã aqui no Bom Dia Oeste. Me acompanhe até as 8 horas aqui no Bom Dia Oeste, que tenhamos uma maravilhosa e abençoada sexta-feira, fazendo 13 graus aqui na capital do milho. E assim nós vamos seguindo a nossa programação. Manda o seu WhatsApp pra cá, manda o seu WhatsApp no 991-23-7132 e participa comigo do Bom Dia Oeste.
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0: Bom dia, 6 horas.
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0: 97.9 é Momento FM. Bom dia pra você que tá chegando agora. Eu sou o Jonathan William, faço companhia pra você até as 8 horas. E participa comigo aqui no Bom Dia Oeste. Manda o seu WhatsApp aqui pra mim no 991-237-132. E faça seu pedido musical. Me diga de onde você está escutando. Já está no trabalho, está em casa, está na estrada, está na boleia do seu caminhão, ou está nos acompanhando pelo site? Mande já o seu WhatsApp aqui no 991-237-132 e assim nós vamos seguir na programação da 97.9.
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0: faz barulho. Quem gostou, faz barulho aí. Levanta a mão quem gosta de cavalo, compadre. Ei, a gauchada da Serra, o Serrano é um grande montador, por excelência. Então, pra quem gosta aí, compadre, de cavalo, aqui vai. Liberdade.
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0: 6h15. 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

0: Emoção o tempo todo, é Momento FM, você que tá acompanhando aqui no Bom Dia US, na Zona Adicional 97.9. Bom dia, Caixa d'Água, na escuta. Oi, bom dia, Jonathan, sextou, que seja um dia repleto de vitórias. Beijos, Vanusa, obrigado por sua audiência, sempre juntinho conosco. E assim, nós vamos seguindo nossa programação aqui da Momento FM.
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0: 29 para as 7.
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0: Emoção o tempo todo, é Momento FM. Bom dia para você que está aqui nos acompanhando no Bom Dia Oeste, nas ondas sonoras da 97.9. Bom dia, esse aqui é o Bom Dia, Bom Dia, Bom Dia, Bom Dia. O pessoal lá da linha Bento em Cordilheira Alta nos acompanhando também. Um abraço para toda a família Lemes. Fala aí, tá digitando, homem. Aí, Orgulho de Gaúcho, vamos procurar aqui já. E vamos rodar também. Lembrando você, participe comigo aqui do Bom Dia Oeste, na Zona Sonora 97.9. Manda o seu WhatsApp pra cá no 991-23-7132 e participa comigo. E assim nós vamos seguir na nossa programação da 97.9 aqui com Orgulho de Gaúcho.
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0: Bom dia, 14 para as 7. 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

0: 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Participe comigo aqui no Bom Dia Oeste, manda o seu WhatsApp aqui no 499-9133-7132, 99123-7132 e participe do Bom Dia Oeste aqui comigo. Jonathan William, eu faço companhia pra você até às 8 horas.
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0: 7 horas.
1: É Deus quem me ajuda, é o Senhor quem defende a minha vida. Senhor, de todo o coração, hei de vos oferecer o sacrifício e dar graças ao vosso nome, porque sois bom. Em nome do Pai e do Filho e do Espírito Santo. Amém. Olá, meu irmão, minha irmã. Por meio desse momento de oração, pedimos a Deus a sabedoria de acolhermos sua boa nova e fazer dela a sustentação de nossas boas obras. Confiantes, rezemos. Ó Deus, sede generoso para com os vossos filhos e filhas, e multiplicai em nós os dons da vossa graça, para que, repletos de fé, esperança e caridade, guardemos fielmente os vossos mandamentos. Por Cristo nosso Senhor. Amém. O Senhor esteja convosco. Ele está no meio de nós. Evangelho de Jesus Cristo, segundo Mateus. Glória a vós, Senhor. Jesus continuou dizendo: Vós, portanto, ouvi a parábola do semeador. Todo aquele que ouve a palavra do reino e não a compreende, vem o maligno e arranca o que foi semeado. Este é o que foi semeado à beira do caminho. O que foi semeado em terreno pedregoso é aquele que ouve a palavra e a acolhe com alegria, mas não tem raiz em si mesmo e logo se escandaliza. O que foi semeado entre os espinhos é aquele que ouve a palavra, mas a angústia desta vida e a sedução da riqueza sufocam a palavra, que se torna sem fruto. O que foi semeado em terra boa é quem ouve a palavra e a compreende. Esse realmente frutifica. Palavra da salvação. Glória a vós, Senhor. No Evangelho, Jesus explica a parábola do semeador. Por meio dela, somos convidados a acolher a palavra de Deus, permitindo que ela crie raízes profundas e frutifique. Que, a exemplo de Maria, façamos do nosso coração um terreno fértil para a boa nova de seu Filho Jesus Cristo. Por isso, assim rezamos. Ave Maria, cheia de graça, o Senhor é convosco, bendita sois vós entre as mulheres, e bendito é o fruto do vosso ventre, Jesus. Santa Maria, Mãe de Deus, rogai por nós, pecadores, agora e na hora de nossa morte. Amém. Por intercessão de Nossa Senhora, que Deus vos abençoe, em nome do Pai e do Filho e do Espírito Santo. Amém.
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Isso aí, Thiago, nossa oração da manhã aqui na Momento FM. A começarmos bem o dia, sempre é bom ter uma oração, né? E assim nós vamos seguir na nossa programação aqui nas ondas sonoras da 97.9. Participe comigo aqui no Bom Dia Oeste, manda o seu WhatsApp no 991-23-7132. E assim nós vamos seguir na nossa programação da 97. Bom Dia

0: 7:16.
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3: Olá, ouvinte, tudo bem? Eu sou o Cadu Reis, repórter da Rede de Notícias Acaerte. E nesta semana vamos ouvir a Subprocuradora-Geral de Justiça para Assuntos Institucionais do Ministério Público de Santa Catarina, Ellen Correa Sanches. A Procuradora de Justiça preside o Conselho Gestor do Fundo para Reconstituição de Bens Lesados. O que é este fundo e como ele funciona, Procuradora?
4: É um instrumento que os promotores de justiça e outras instituições usam para destinar recursos que são oriundos de multas compensatórias, aquelas multas que são aplicadas em relação a empresas ou a pessoas físicas que violam direitos de toda a coletividade, de toda a sociedade. Essa multa, então, ela vai para esse fundo que tem como objetivo devolver esse recurso à própria sociedade.
3: Quem pode apresentar projetos para obtenção de custeio por meio deste fundo, procuradora?
4: Os municípios, o governo do estado e também as entidades da sociedade civil podem apresentar projetos para financiamento pelo fundo, apresentando um plano de trabalho que demonstre por que que esse recurso é necessário, para que que ele vai ser destinado, como vai ser aplicado, sem perder de vista o objetivo principal, que é devolver esse recurso à sociedade. Então, nós temos eventualmente alguns equipamentos para hospitais, criação de espaços de lazer, praças. São várias as possibilidades quando a gente pensa como devolver esse dinheiro que é da sociedade em benefício de toda a população.
3: Procuradora, e como funciona a avaliação dos projetos para contemplação pelo Fundo para Reconstituição de Bens Lesados?
4: O fundo ele tem um conselho gestor presidido pelo Ministério Público, mas é um fundo público. Então, várias instituições compõem esse conselho gestor. Instituições do próprio governo do estado, mas também entidades da sociedade civil. Nós hoje contamos com 4 entidades da sociedade civil que se inscrevem para participar e que auxiliam, então, na definição da destinação desses recursos. Hoje nós ainda temos 38 milhões de recursos para novos projetos nesse ano e no ano que vem. E nós temos normalmente um incremento muito considerável ao longo do ano. E o nosso propósito esse ano é garantir a abertura de editais regionais, que os recursos fiquem na região de origem.
3: Esta é a Subprocuradora-Geral de Justiça para Assuntos Institucionais do Ministério Público de Santa Catarina e presidente do Conselho Gestor do Fundo para Reconstituição de Bens Lesados, Procuradora de Justiça Ellen Correa Sanches. Ficamos por aqui com o Minuto de Santa Catarina desta semana. Até logo!
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0: 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Você que tá ligadinho na Onda Sonora da 97.9, participa aqui comigo do Bom Dia Oeste. Manda o seu WhatsApp no 499-991-237132 e participe comigo. Um abraço lá pro pessoal da Stop Pneus, Matheus e o Thiago já estão ligadinho lá, já estão atendendo. É, um abraço aí pra vocês. E assim nós vamos seguir na nossa programação aqui da Momento FM.
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0: Bom dia, 7:30.
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0: 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Bom dia pra você que está chegando agora aqui, eu sou Jonathan William, faço companhia pra você aqui no Bom Dia West. Participe comigo, manda o seu WhatsApp aqui no 991237132. Bom dia, Braulino, Braulino tá nos acompanhando, sempre ligadinho na programação da Momento FM. E assim nós vamos seguindo a nossa programação com Zezé de Camargo e Luciano.
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0: 7:42. 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
2: Bom dia! Sexta-feira com nebulosidade bem variável, parte do dia é aproveitável e fica nessa alternância entre sol, períodos de muitas nuvens. Durante o período da tarde e turno da noite, algumas nuvens carregadas se propagam sobre a região e podem promover a ocorrência de pancadas. Só que é tudo pancada passageira que acontece aqui ou ali, falhando em muitas localidades. Então, muitas áreas acabam tendo falhas e outras acabam tendo o registro dessas pancadas. Ao longo dessa sequência de sábado, tempo bom, se tiver alguma pancada à tarde, bem isolada. A temperatura, ela sobe gradativamente, com máximas próximas aí dos 24, 26 graus, então uma temperatura mais elevada. E no domingo a probabilidade de chuva aumenta novamente. São áreas de instabilidades que avançam do Paraguai em direção ao oeste da região sul do Brasil, portanto tem previsão de aumento das nuvens. E quanto mais em direção ao período da tarde e noite, maior a probabilidade para ter pancadas. Quem sabe já de manhã já tenha alguma pancada. Mas é mais à tarde à noite, são pancadas irregulares e mal distribuídas, ou seja, nem todo mundo recebe essas pancadas. Na segunda, segue com o tempo mais seco, se tiver alguma pancada assim é bem isolada, e faz calor, a temperatura máxima prevista segue num patamar próximo acima dos 30 graus. Terça, segue quente, estável, com presença de sol e calor, à noite algumas pancadas. E na quarta-feira a probabilidade de chuva já é maior. Peter Scheuer, meteorologista com a previsão do tempo.
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3: Isso mesmo, uma música melhor do que a outra. Esta é a Momento FM, a poderosa do Oeste. Você que tá ligadinho nas ondas sonoras da 97.9. Eu vou me despedindo por aqui. Amanhã, no sábado, estarei novamente, final da tarde, aqui para fazer companhia para você. E no domingo também. E na segunda, voltaremos com o Bom Dia Oeste. E agora vem aí Jocely Rodrigues com as informações de Xanxerê e região.
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1: Sexta-feira, 24 de julho de 2026. Muito bom dia a vocês. Estamos chegando a partir de agora com a nossa equipe de rádio jornalismo, Momento FM, Xanxerê Oeste de Santa Catarina, com as principais informações. Tempo parcialmente nublado aqui em Xanxerê. E nesta sexta-feira, o calendário sazonal nos lembra algumas datas bem interessantes e importantes, e é bom a gente compartilhar nessa manhã com você. Hoje é dia do engenheiro asfaltador, homenagem aos profissionais responsáveis pelo planejamento, pavimentação e infraestrutura viária. Dia Internacional do Autocuidado, celebrado internacionalmente para lembrar a importância de cuidar da saúde física e mental diariamente. A data foi escolhida como 24/7 para simbolizar atenção à saúde 24 horas por dia, 7 dias por semana. Dia do Suplicante, tradição e devoção na tradição popular católica e regional, dia associado a orações e novenas em preparação ao dia de São Tiago Maior. Estamos no período de inverno aqui no Hemisfério Sul, né? Momento ideal de monitoramento de geadas e planejamento para o manejo de solo e preparo das áreas para o plantio da safra de verão. Alguns destaques do calendário sazonal, sexta-feira, 24 de julho de 2026.
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1: Com o objetivo de ampliar o acesso à informação e fortalecer a rede de proteção e dar visibilidade às políticas públicas voltadas às mulheres, o Conselho Municipal dos Direitos da Mulher de Xanxerê vem promovendo desde o mês de março uma série de podcasts com a participação de entidades e instituições que atuam na promoção, defesa e garantia dos direitos das mulheres no município. Realizados mensalmente, os episódios se consolidaram como um importante espaço de diálogo e conscientização, permitindo que diferentes órgãos apresentem seus serviços, compartilhem experiências e reforcem a importância do trabalho integrado no enfrentamento à violência e na promoção dos direitos humanos. Desde o início do projeto, já foram produzidos 6 episódios, abordando diferentes temas e reunindo representantes de diversas entidades parceiras aqui do município de Xanxerê. Um trabalhador ficou gravemente ferido após sofrer uma queda de aproximadamente 15 metros de altura na ponte Alfredo Remor, na BR-282, em Joaçaba. O acidente ocorreu por volta das 14h30 de ontem, enquanto eram realizados serviços na estrutura da ponte. Segundo informações, o acidente pode ter sido provocado pelo rompimento de um cabo de segurança do andaime, mas uma investigação precisa sobre a dinâmica do acidente ainda vai ser realizada para confirmar o real motivo da queda. De acordo com o Corpo de Bombeiros, o trabalhador foi encontrado inconsciente com múltiplas fraturas. A equipe realizou os primeiros socorros no local e encaminhou o homem em estado grave para o Hospital Universitário Santa Terezinha, em Joaçaba. 8:07, a Prefeitura de Palmitos, por meio da Coordenadoria Municipal de Proteção e Defesa Civil, segue monitorando os impactos das fortes chuvas que elevaram o nível do Rio Uruguai no distrito de Ilha Redonda. Conforme o município, o pico de vazão foi registrado ainda ontem e desde então os índices começaram a diminuir no decorrer do dia, reduzindo também o nível do rio. Antes da elevação do rio, a Defesa Civil emitiu alertas preventivos e manteve contato direto com moradores e comerciantes da comunidade. A ação permitiu que famílias retirassem móveis, equipamentos e outros pertences das áreas com risco de alagamento. Agora são 8:09. O calendário do INSS 2026, repasses de julho, já tem data marcada. O calendário se estende de 27 de julho a 7 de agosto. O cronograma financeiro do Instituto Nacional do Seguro Social para a folha de pagamento de julho entra em execução na próxima segunda-feira. As liberações seguem ordem pré-estabelecida no calendário anual de 2026, organizadas conforme a faixa salarial e o código do cartão de cada beneficiário. A identificação da data exata depende do número impresso no cartão do pagamento. O segurado deve observar apenas o último algarismo anterior ao traço. o dígito verificador que aparece após o hífen não deve ser levado em conta na consulta. Em um cartão com o número 0108, hífen 4, por exemplo, o final da apuração é o número 8. Até um salário mínimo, os repasses efetuados do dia 27 de julho ao dia 7 de agosto, um número por dia útil. Maiores detalhes e informações você tem também no site do INSS. 8 horas e 10 minutos.
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1: Os destaques a partir de agora, aqui na programação do Momento Notícia, nós vamos com os indicadores agrícolas e cotações de referência para a região oeste, registrados nesta sexta-feira com base nos últimos dados consolidados no mercado físico regional CPEA e EPAGRE-CEPA. No mercado de grãos e proteínas, aqui na região oeste, nós temos uma variação e também as tendências. A soja em Abelardo Luz, a saca de 60 quilos, cotada na média de R$ 142,00, acompanhando Chicago, né, e também o preço do dólar, e ela opera em alta. O milho mercado físico, a saca de 60 quilos, operando em R$ 68,50 a R$ 70,00. Está estável no momento. O feijão preto tipo 1, saca de 60 quilos, é uma leve queda de 1,64%. É cotado em R$ 206,07. O trigo, Moinhos aqui do Sul, a tonelada cotada em R$ 1.350, está estável, aguardando a safra. O mercado de pecuária e proteína animal, integração e mercado físico. O suíno vivo, cotado na média de R$ 7,20 a R$ 7,45. O mercado segue aquecido e as exportações seguem firmes também. O frango resfriado, R$ 7,19, né, o quilo, está estável, sem variação no dia. O boi gordo média regional, arroba, cotado em R$ 325 a R$ 330, acompanha a firmeza do mercado nacional. O litro do leite pago ao produtor, referência ao mês de junho, nós tivemos uma média de R$ 2,55, tendência de alta no período de entre-safra. No panorama regional do mercado oeste, o soja, o mercado físico catarinense, segue em ritmo positivo, impulsionado pelo avanço das cotações na Bolsa de Chicago e pelo dólar sustentado, estimulando negócios para entregas futuras. Milho e rações, a demanda das agroindústrias locais de aves e suínos mantém os preços do milho firme praticamente em toda a região, com atenção voltada ao transporte e estoque regulador. 8 horas e 12 minutos. Da propriedade rural aos supermercados, a agroindústria familiar do Alto Vale transformou uma renda extra em um negócio consolidado. Maiores detalhes e informações, quem nos traz direto de Florianópolis é Amarilis Pequeno. Amarilis.
3: Santa Catarina tem nas empresas familiares uma das marcas da economia do estado. Muitas começaram pequenas, dentro de casa ou na propriedade rural, e cresceram sem perder as origens. É o caso da Doces da Malve, do município de Aurora, no Alto Vale do Itajaí, que nasceu como uma renda extra e hoje completa 12 anos de atuação. A gerente administrativa, Sheila Letícia Schissler, conta como essa história começou.
4: Quando a gente começou a fazer doce, biscoito, para agricultura, porque a gente era uns agricultor, e a mãe levava de lanche, de café, pro pessoal da roça, né? A gente trabalhava na roça tudo junto, então começou com isso. Aí o vizinho também gostou do biscoito, perguntou se não fazia para vender, aquela coisa, daí foi fazendo para um vizinho, para outro vizinho, para o parente, para o primo, e assim foi indo. Da onde começou o biscoito, era para ser uma renda extra e se tornou hoje, depois de 12 anos, a nossa renda principal. A gente trabalha a família inteira na fábrica, na agroindústria, né? E mais funcionários, maquinários e tudo, mas começou disso.
3: Hoje, a empresa familiar produz uma linha de biscoitos artesanais e preserva as receitas que deram origem ao negócio. O nome da marca também carrega uma homenagem muito especial.
4: O Doces da Malve leva o nome da minha mãe, porque foi ela que começou. E quando a gente quis registrar a empresa, ela disse: ah, mas a gente pode escolher outro nome, talvez. Disse, não, o nome vai ser esse, porque ela era conhecida por esse nome. Então ficou. A gente já tá aí 12 anos e a Malve é muito conhecida. A gente é bem parecida também, mas é gratificante, né? Tá representando aqui a empresa da família e queira ou não ela, né? Mas assim, pra nós, que é a empresa familiar que começou pequenininho lá, há 12 anos atrás, lá atrás, é muito bom. Claro que a gente sabe que tem muito chão pela frente, tem muita, né, muita batalha, mas faz parte.
3: Com o trabalho de toda a família, a agroindústria mantém o sabor colonial como principal característica dos produtos e mostra como uma tradição passada de geração em geração pode se transformar em um negócio consolidado aqui no estado. De Florianópolis, da Rede de Notícias AKERT, Carol Denardi.
1: Ok, hoje é a Carol Denardi compartilhando com a gente, então, as informações também do Frequência Agro Especial. Lembrando, olha só, neste mês, a batata, até esse decorrer, né, do mês de julho, o preço da batata registrou uma leve alta, uma média de 1,81. Apesar disso, o produto ficou mais barato em 6 das 11 ceasas pesquisadas, o reflexo da maior oferta dos principais estados produtores. Entre janeiro e junho, o Brasil exportou 632,85 mil toneladas de frutas, um aumento de 13% em relação ao mesmo período de 2025. O faturamento chegou a 775 milhões de dólares, crescimento de 19,2%. Os maiores avanços nas exportações foram registrados pela maçã, com alta de 225%, seguida pelo abacate, que cresceu 93%, e pela manga, com um aumento de 38% no volume embarcado. Essas são as informações dos indicadores e também do mercado agropecuário e agrícola.
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1: 8:20, estamos de retorno com o seu Momento Notícia, edição desta sexta-feira. Os detalhes, informações e um panorama atualizado das condições de trânsito e alguns alertas de rodovias no oeste de Santa Catarina. Os principais destaques também, segundo o DENIT e a PRF, na BR-282, em Maravilha, no quilômetro 604 ao 607, o motorista deve ter atenção redobrada, alteração no fluxo e implantação de desvios provisórios para a continuidade das obras das vias marginais. Reduz a velocidade em 40 km por hora no trecho com sinalização temporária. Xanxerê, Xaxim, Cordilheira Alta e Chapecó, quilômetro 504 ao 535, a manutenção e serviços na pista com operações pontuais ao longo do dia. Também equipes de limpeza realizando a manutenção. O trânsito segue sem intervenção até o momento. Equipamentos e fiscalização em radares, de controle de velocidade em operação firme nos trechos urbanos e de declive de Ponte Serrada, Irani, Vargem Bonita e Cordilheira Alta. Na BR-153, rodovia do Trevo, nós temos o fluxo normal no trecho de divisa de Santa Catarina com o Paraná até a BR-282 no Trevo do Irani. Monitoramento eletrônico ativo no quilômetro 35.8 entre Ponte Serrada e no quilômetro 58 de Irani. Na BR-480, acesso a Chapecó, o tráfego fluindo sem retenções severas no acesso à cidade, com uma movimentação maior no entroncamento com a BR-282, agora pela manhã e no final da tarde. Nós temos também informações aqui que o fluxo de trânsito na SC-157, também Chapecó, a São Lourenço do Oeste, trânsito normal, mas requer cuidado no trecho sinuoso do Trevo do Contorno Extremo Oeste e nas proximidades de Formosa do Sul, devido ao tráfego pesado de caminhões de ração e carga viva. SC-480, Chapecó, divisa com Rio Grande do Sul, trânsito livre no trecho do Goiôém, sem registros de interrupções até o momento. Recomendações aos motoristas em trechos com obras, especialmente nas vias marginais, entre Maravilha e alguns reparos entre Xanxerê e Chapecó, diminua a velocidade e respeite a sinalização provisória. Em casos de emergências ou apoio em rodovias federais, ligue 191, PRF, para rodovias estaduais, 198, Polícia Militar Rodoviária Estadual, ok? São as informações do trânsito, se você estiver no trânsito, nos dando carona, obrigado pela companhia e nunca esqueça, né? O trânsito é feito de pessoas.
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1: 8:24, vamos aos destaques da previsão do tempo, com base nos boletins da Defesa Civil e da EPAGRE para este dia 24 de julho. A sexta-feira começa com nebulosidade variável no Grande Oeste. Ao longo da tarde, em direção à noite, a aproximação de instabilidades favorece o aumento de nuvens, com condições para pancadas de chuva e temporais isolados. A mínima registrada durante a madrugada foi de 13 graus, a máxima prevista para o período da tarde pode se aproximar dos 19 graus. O vento é quadrante sul a nordeste, com intensidade fraca a moderada. Estimado um acumulado de chuva entre 3 e 8 milímetros, concentrando-se principalmente entre o fim da tarde e o período da noite. Alerta de risco baixo a moderado para pontuais chuva intensa e trovoadas isoladas a partir da tarde. Segundo informações, então, da Defesa Civil. Emergência 199, Defesa Civil Municipal 193, Corpo de Bombeiros. São as informações da previsão do tempo, né, que a gente traz aqui. E para trazer maiores detalhes e informações também, né, a nível regional e estadual, quem nos traz agora os detalhes é o meteorologista Peter Schoen, que esteve com a gente durante toda a semana. Peter, bom dia. Deixa eu só dar um... o Peter, agora ele manteve a conexão com a gente aqui, né? Beleza, então agora sim, deixa eu dar aquele bom dia. Peter, eu tava te chamando aqui, te dei bom dia, agora sim, né? Bom dia.
13: Bom dia. Sexta-feira com nebulosidade bem variável, parte do dia é aproveitável e fica nessa alternância entre sol, períodos de muitas nuvens. Durante o período da tarde, turno da noite... Algumas nuvens carregadas se propagam sobre a região e podem promover a ocorrência de pancadas. Só que é tudo pancada passageira que acontece aqui ou ali, falhando em muitas localidades. Então, muitas áreas acabam tendo falhas e outras acabam tendo o registro dessas pancadas. Ao longo dessa sequência de sábado, tempo bom, se tiver alguma pancada à tarde bem isolada, a temperatura ela sobe gradativamente, com máximas próximas aí dos 24, 26 graus, então uma temperatura mais elevada. E no domingo a probabilidade de chuva aumenta novamente. São áreas de instabilidades que avançam do Paraguai em direção ao oeste da região sul do Brasil, portanto tem previsão de aumento das nuvens. E quanto mais em direção ao período da tarde e noite, maior a probabilidade para ter pancadas. Quem sabe já de manhã já tenha alguma pancada. Mas é mais à tarde e à noite, são pancadas irregulares e mal distribuídas, ou seja, nem todo mundo recebe essas pancadas. Na segunda, segue com o tempo mais seco, se tiver alguma pancada assim é bem isolada, e faz calor, a temperatura máxima prevista segue num patamar próximo acima dos 30 graus. Terça, segue quente, estável, com presença de sol e calor, à noite algumas pancadas. E na quarta-feira a probabilidade de chuva já é maior. Peter Scheuer, meteorologista, com a previsão do tempo.
1: Ok, obrigado, Peter. 8 horas e 27 minutos aqui na área central de Xanxerê. Estamos com a temperatura em 15 graus, umidade relativa do ar em 88%. O céu está parcialmente nublado agora.
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1: Hora de nós falarmos de Campeonato Brasileiro. É, meus amigos, jogos que vão movimentar o final de semana, né? Nós teremos amanhã sábado alguns jogos, 3 jogos pelo menos, pela 20ª rodada. Teremos às 18h30 Atlético Paranense e Internacional na Arena da Baixada, às 18h30 Santos e Chapecoense na Vila Belmiro, também às 20h30 de amanhã Vasco da Gama e Mirassol lá no São Januário. Já no domingo, a rodada movimentada do Campeonato Brasileiro. Às 16h tem 2 jogos, Bahia e Corinthians na Arena Fonte Nova, Cruzeiro e Botafogo no Mineirão. 18h30, 3 jogos no domingo, Grêmio e Fluminense na Arena do Grêmio, Red Bull, Bragantino e Curitiba no Cícero de Souza Marques, Flamengo e São Paulo no Maracanã. Às 19h30 do domingo, tem 2 jogos pela Série A do Campeonato Brasileiro. Palmeiras, que é o líder, e Atlético Mineiro no Allianz Parque, Remo e Vitória no Mangueirão. São os jogos agendados para sábado e domingo, 20ª rodada do Campeonato Brasileiro, que vai movimentar os campos aí. Boa sorte pro seu time, hein? E o meu segue líder, né? Vou te contar, né? O pessoal da redação ficou me olhando agora quando eu falei, né? É bom a gente falar do time da gente, né? Principalmente como é o líder, né? Esse meu Palmeiras só me dá alegria, né? Brincadeiras à parte, mas eu respeito todos os times, né? Mas eu vou puxar um pouquinho pro meu lado também, né? O pessoal aqui do jornalismo ficou me olhando agora assim, fazer o quê? Gente, Forte abraço, bom final de semana, boa sexta-feira abençoada para todos. Obrigado pelo carinho da audiência e companhia. Continue com a gente no Facebook, no Instagram, no www.momentofm.com.br, 97.9, emoção o tempo todo, música, notícias e informações 24 horas com você. Vem aí, Dina Maris Ganzerla, um show de alegria. E na sexta-feira é melhor ainda, hein? Na sexta-feira ela vem com a bateria no 300% carregado aqui, hein, rapaz? Tem muita coisa legal pela frente ainda. Tchau, beijo no seu coração.
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0: Oiê, muito bom dia. 21 faltando para as 9. 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
3: Bom dia, Mix Manhã! Bom dia, meu povo querido! Bom dia, minha galera maravilhosa! Bom dia, ó, abençoado de Deus! Bom dia, ó, graciosa queridinha do Papai do Céu! E aí, meu querido e minha querida! Bom dia, meu guerreiro e minha vitoriosa! Bom dia pra você que tá aí do outro lado do rádio sintonizado, garradinho, plugado com a gente na programação mais gostosa e poderosa do seu rádio. E aí, meu bem, tá tudo bem com você? Tá tudo certo? Tô tranquilo? Tô de boa? Tudo maravilhoso, é sexta-feira, não tem como não estar bem. Você tá tranquilo? Tá? Tá feliz? Então ótimo. E se não tiver ainda, você faz o seguinte, aumenta o volume que eu garanto pra você muita música boa, muita energia positiva, muita alegria e de presente pra você hoje, um presente especial. Tem presente hoje? Não tem. 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Quero seu áudio por aqui, me falando das Óticas Recris, me falando o seu nomezinho completo e mandando aquele bom dia caprichado pra gente fazer dessa sexta-feira sensacional.

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1: 13, faltando para as 9, bom dia.
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Bom dia, bom dia, bom dia, bom dia! Bom dia pro Maia! Galera toda da Metalúrgica Maia, tá lá dele funcionar, né? Funcionando daquele jeitinho top demais da conta. Pois bem, beijo, bom dia pra toda a equipe por lá também. Aliás, deixa eu mandar uma beijoca lá pra Bom Jesus. Abraço especial pra todo o pessoal lá da Mecânica Moura, Gustavo, que tava de férias, foi lá pros Nordeste, coisa arada toda. Abraço pra ele, pra Excelentíssima, também pra Dona Ivania, mamãe dele e toda a equipe lá da Mouracar. Um beijo carregado de todo o meu carinho para Morgana, para o Wander, para a Carla, para a vovó Ede, o vovô Sassá, para toda aquela família linda, maravilhosa, as meninas, crianças, os afilhados, os enteados, agregados, gatos, periquitos e os papagaios, povo maravilhoso lá da Fast Lar e também no restaurante do Sassá, que estão sempre garradinhos com a gente, ó, um beijão pra vocês. Inclusive, vou tocar umas vaneiras agora, que eu sei que vocês gostam. Beijinho, tá bom, meu povo lindo? Abraço especial também para a Lia, lá da Panificadora Lia. Pra toda a galera que tá lá escondida, né? Fazendo uma massinha de pão aqui, fazendo um bolinho lá, fazendo outra coisa lá e sempre sintonizados comigo também de muito tempo, né, meus amados? Beijo pra vocês. Um beijo pra Fran, pra princesa dela, pro meu querido amigo de longa data, o Wilson, e toda a galera lá da Fran Store também. A Fran tá com novidades lindíssimas por lá também, galera de Bom Jesus. Só dá uma passadinha lá e vê que tem aquela coisa bacana pra você. E um beijo pra Tati. A Tati lá do Mercado e Bazar Tatiane também tá sempre garradinha com a gente. Abraço pra todo o povo de Bom Jesus. Se você é de Bom Jesus e eu não mandei aquele beijo pra você, me manda recado pra cá também. Daqui a pouquinho vamos fazer a leva, vamos fazer a chamada lá pro lado do Ouro Verde.

0: Muito bom dia pra você. Agora 2, faltando pras 9. Já tá chegando a mensagem do dia.
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2: Muito bom dia para você. Agora, 9:02. E aí, você já agradeceu hoje? Tá aí, mais um dia lindo, cheio de vida em você, para você correr atrás dos seus sonhos, atrás dos seus objetivos e para você celebrar. A sexta-feira, ela tem um jeito diferente de chegar. Ela nos convida a respirar um pouco mais fundo, a olhar para trás e perceber que, apesar de tudo, nós conseguimos atravessar mais uma semana. Talvez ela não tenha sido perfeita. Talvez você tenha enfrentado preocupações, cansaço, notícias difíceis ou planos que não aconteceram como você imaginava. Mas ainda assim, você está aqui. E isso já é uma vitória que merece ser reconhecida. Às vezes somos rápidos para enxergar aquilo que faltou, mas lentos para agradecer pelo que deu certo. Esquecemos de celebrar as pequenas conquistas. Sabe aquele problema que foi resolvido? Aquela conversa que trouxe paz? O abraço recebido, a risada inesperada, a força de Deus que lhe nos fez levantar da cama quando parecia não haver ânimo? Tudo isso merece ser celebrado. A felicidade não mora apenas nos grandes acontecimentos. Ela se esconde ali, ó, nas coisas simples. Ela está no cheirinho do café, no chimarrão compartilhado, no carinho de quem nos ama, no céu que muda de cor ao amanhecer, ao entardecer, na oportunidade de recomeçar todos os dias. Não espere que tudo esteja perfeito para ser grande. Não espere que tudo esteja perfeito para ser grato. A gratidão tem o poder de transformar a forma como enxergamos a vida. Isso nos transforma. Quando aprendemos a agradecer pelo pouco, percebemos que, na verdade, já recebemos muito mais do que imaginávamos. E se essa semana deixou alguma tristeza, alguma decepção, algum peso no seu coração, não leve tudo isso para os próximos dias. O descanso também serve para renovar a alma. Entregue a Deus aquilo que você não consegue resolver sozinho. E confie. Porque se tá na mão dele, tá no melhor lugar. Há batalhas que não se vencem com ansiedade, mas com fé, com paciência e com confiança. Então que esse final de semana seja um tempo de reencontro com aquilo que realmente importa. Que você abrace mais, sorria mais, descanse sem culpa, aproveite a companhia das pessoas que ama e encontre motivos para acreditar que dias melhores estão por vir. A vida passa depressa demais para vivermos apenas contando os problemas. Vale a pena contar também as bênçãos, que são inumeramente maiores. As conquistas, os momentos felizes e as pessoas que fazem a caminhada valer a pena. Que Deus abençoe a sua sexta-feira. Que renove suas forças, que encha o seu coração de esperança e que você nunca esqueça que, mesmo quando a semana parecer difícil, sempre existe um motivo para agradecer e uma nova razão para continuar. Que você lembre-se sempre de agradecer por tudo que tem. Que lembre-se sempre de colocar um pouquinho de amor em tudo que faz e que lembre-se sempre que tem um Deus para você e por você em cada instante da sua vida. E que você celebre, mesmo as pequenas conquistas, mesmo as pequenas coisas. Porque a felicidade, ela tá aí. Nos pequenos feitos que acontecem diante dos nossos olhos em todos os dias. Então celebre, porque a vida é linda, ela é um presente. E apesar de todas as batalhas que a gente enfrenta todos os dias, ter a possibilidade de amanhecer mais uma vez vivo para correr atrás dos objetivos, para resolver problema, para descascar pepino, é algo que merece ser agradecido e celebrado da melhor forma. Que Deus te abençoe, uma linda, abençoada e celebre sexta-feira.

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1: Tempo todo, bom dia, como é que você tá? Tá tudo bem? Tudo certo? Tranquilo? De bom? Maravilhoso? Sensacional? Me conta o que está aprontando, o que está fazendo nesta manhã delicinha de sexta-feira, hein? Preciso que você mande seu recado pra cá pra você participar, viu? Não vou te dar de presente o negócio, tem que fazer sua parte também, né? Você tem que depositar o seu cupom na urna da Momento FM. É só você mandar o seu recado pra cá, falando o seu nomezinho completo e contar pra gente qual é o lugar que você encontra armação com preço bacana e a melhor consulta. 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Manda seu recado pra cá que tá valendo pra você uma armação nova, maravilhosa, lindíssima, de presente. Bora ouvir minha galera linda? Bora ouvir aquele bom dia caprichado daquele povo que eu amo? Oi, bom dia.
2: Bom dia, Dina. Nelly Barbosa. Ouvindo a programação da Momento. Dina, coloca uma música bem animada pra mim, que eu tô acordada desde as 3 da manhã. 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
1: Muito bem, muito bem. Por que você acordou tão cedo, abençoada?
3: Bom dia.
1: Bom dia.
3: Aqui é a Yarei Bordim, falando aqui do bairro Veneza. O tempo tá bonito, né? Por mais que tá querendo chover, assim.
1: Todo dia
3: é
1: lindo, né?
3: Você vê a natureza, assim, com os olhos de carinho, de amor. É tudo bonito. E é o melhor lugar pra gente fazer um óculos na cidade. 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
1: As meninas são incríveis,
3: entendeu?
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3: 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Beijo, Dina. Bota uma música aí no momento pra nós.
1: Muito bem. Beijoca pra você, querida. Pessoal da Britachã, tá sintonizado com a gente também? Tá rodando por aí. Funcionando e levando a gente de carona, né? Beijo, meus queridos. Bom trabalho. Bom finalzinho de semana.
4: Oi, tudo bem,
1: Dina? Oi, meu amor.
4: Você quer que eu vá ali conversar com tu?
1: Eu quero.
4: Porque você é bem legal.
1: Eu quero. Pode vir. Pode vir, Agatha. Pode
4: eu
1: trazer,
4: quero
1: Lenê.
4: Eu vestido azul.
1: Tá bom, vestido azul? Então tá. Eu tô com vestido de oncinha hoje. Mas daí eu vou tocar. Eu acho que eu nem tenho vestido azul. Ah, mas música eu tenho. Pode ficar tranquila, tá, Agatha? Quando você quiser vir aqui, você pode. Pode vir aqui, né? Eu acho que você não toma chimarrão, né? Mas eu faço um todinho pra você. Pode vir sem problema nenhum. Pode vir que eu espero você aqui, com todo meu carinho. Bom dia, meu querido Júlio. Júlio Pozan tá com a gente. Nesse dia abençoado, que tenhamos nossas forças renovadas pela fé de que nada acontece sem a permissão de Deus. Amém. Bom dia. Oi, Fuma. Aquele abraço. Ô, Dina, você mandou um abraço lá pra Bom Jesus. Esse abraço passou aqui no Dharmaville e abraçou todos nós também. Aí é bom, viu? É que é caminho, né? Aí é top demais. Abraço, Fuma, querido, pra você, pra Zanete também. Beijinho. Oi, Dina, bom dia. Sextou, um dia incrível e repleto de realizações com beijinhos. Ai, meu Deus, hoje não veio foto de flor, não veio foto de fruta, exceto, né, de fundinho. Veio foto de, aparentemente, um limoeiro com um ninho e 2 ovinhos de passarinho. Coisa mais linda, meu Deus do céu. Deus é maravilhoso em cada detalhe, não é? Em cada detalhe.
5: Bom dia, Dina. E aí, ouvindo a tua mensagem, maravilhosa, como sempre, né? E pedindo a música com a Paulinha Fernandes, beleza? Tchau. 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Beleza, Dina? Vamos lá, vai que a gente ganha aí, Dina.
1: Já pensou? Já pensou?
5: Tá feio meu óculos.
1: Tá precisando?
5: Então, trocar aí.
1: Aí, ó, então. Ó, seguinte, deixa eu contar uma coisa pra você. 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Alô, Vilma, beijoca, bom dia pra você. Eversi Terezinha também tá com a gente sempre. Beijo, bom dia. Alô, Zacarias, como é que tá? Como é que tá nosso Rio Grande do Sul? Aquele abraço pra você. A Elza do São Romero também tá sintonizada por aqui. Beijinho pra você. Oi, Dina, eu quero participar do sorteio. Tem que mandar áudio hoje. Hoje vocês têm que gastar a goelinha de vocês também. Hoje vamos gastar um pouco da de vocês, não só a minha.
6: Bom dia, Dina.
1: Bom dia.
6: Leandro Fernandes. Sextou, né? Graças a Deus. Estamos trabalhando aqui, curtindo aí a momento, você no 12. Quero participar aí do sorteio aí da Ótica da Cris aí.
1: Uhum.
6: E o Potência.
1: Oh, Potência.
6: Com a música nós curtir uma boa aí dos Barões da Pisadinha aí do
1: tá.
6: Que eu escolhi. Obrigado por atendido. Valeu.
1: Valeu, meu querido. Aquele abraço. Seguinte. Essa aqui a gente já lançou pra você, né? Hoje, inclusive, é o lançamento oficial dela. Música nova do San Marino, que nós temos já há 3 dias, porque você, ouvinte da Momento FM, é privilegiado, né? Que você merece receber antes dos outros. Então vamos curtir? Que a página, ó...

0: Olá, Momento FM, bom dia. Queria pedir uma música ali, então, se tu pode rodar para mim, aquela do Pérola Negra, aquela que diz, amo amar você, eu fecho os olhos, eu posso te sentir. E daí, amo amar você.
1: Então, Leandro Fernandes, que se fecha o olho, você sente?

0: no pedido de Salete, quer dizer, de Leandro Fernandes. Vamos amar você. Achando que a gente também é ouvinte. Momento FM. Muito bom dia pra você, agora 28 faltando pras 10.
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2: O governo federal avalia estender o subsídio de 44 centavos por litro da gasolina diante da recente alta do petróleo no mercado internacional. A medida busca reduzir os impactos do aumento dos combustíveis para consumidores e conter pressões sobre a inflação. A decisão ainda depende de avaliações técnicas e fiscais, mas a manutenção do benefício é considerada uma alternativa para evitar reajustes mais expressivos nas bombas, caso o cenário internacional continue pressionando os preços do petróleo e dos derivados. Com informações para a programação, repórter Jocely Luiz.
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3: Isso aí, diretamente aqui da Pompeia, eu falei com a Rafa, eu volto aí para os estúdios com você, Dina. Vai daí, sexta-feira é naquele pique, é agitado, é bom demais. Já eu tô por aí no comércio, por aí nos estúdios, por aí em algum lugar eu vou aparecer, beleza? Vai contigo daí.
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2: Mix Manhã no ar pra você, na programação mais gostosa, poderosa e cheia de alegria e energia positiva do seu rádio. Bom dia. Bom dia, bom dia, bom dia pra você que tem do outro lado do rádio. Ô, Dina, qual era o nome da música que tocou agora e o cantor? Meu Deus do céu, qual? A última que eu toquei? Você é a luz do amanhecer. Essa? Você desperta em mim, meu melhor. Essa chama Amo Amar Você, do Pérola Negra. E quem canta é o meu maravilhoso Chris Honecker, que agora está no San Marino. Então é essa, era essa? Essa, então é isso. Pérola Negra, Amo Amar Você. Inclusive tem o clipe dela, do EP Intimidade, lá no YouTube, tá? Dá uma procuradinha lá que você vai me achar lá num cantinho. Vai lá ver. Depois eu mando o link pra você, tá bom? Música é linda demais da conta, tem uma letra maravilhosa, uma declaração de amor em forma de canção.
5: Bom dia, Diana. Bom dia,
2: Quilombo Velho.
5: Você, todo o povo da rádio, todos os ouvintes.
2: Mal o quê?
5: Que baita mensagem, viu? Toca um Talha Velha pra nós aí, fazendo um favor.
2: Sim, senhor.
5: Todo mundo que tá na escuta aí, um bom final de semana.
2: Você também. Daí, tá melhor já? Quase novo de novo? Ainda só aguentando. Patrícia Souza. Aleluia. Bom dia, Dina. Bom dia. É o Vini que tá com a gente. Beijo. Bom dia, bom dia.
6: Bom dia, Dina.
2: Fala, Maia.
6: Como é que tá, minha nobre amiga Dina? Tudo certo?
2: Tudo
6: aqui
2: bem.
6: É a Maia do Pugansão. Tamo aí ligado no momento daquele jeitão, né, Dina? Toca pra nós aí, Christian Ralph. Cantinho no seu coração, Toca. Pode ser? Tamo aí, ligadão. Bom trabalho, é nóis.
2: Ah, aquele abraço. Mais quem tá por aqui? Ah, deixa eu ver. Ô, Dina, aqui em Piratini tá bom, tá com sol, não tá chovendo, mas em alguns municípios aqui por perto tá crítica a situação por conta das enchentes, né? O Rio Grande mais uma vez sofrendo com isso, né? Judeira, ainda bem que o povo é aguerrido, bravo, guerreiro, né? Daquele jeito. Alô, Mato Grosso do Sul, olha só como é sensacional essa nossa internet, que nos proporciona essa experiência de quê? O Zacarias tá me ouvindo lá em Piratini, no Rio Grande do Sul. A Sandra me mandou foto da gata dela, maravilhosa. Onde é que tá aqui, meu Deus do céu? Onde é que tá? Que eu disse que ela é a protetora da casa. Aqui, ó. Ela tá comigo lá em Blumenau, né? A Lisa Marie tá lá em cima da caixinha do correio. Diz que ela é a protetora da casa. Diz que o carteiro chega lá, ela já diz, ó, aqui não, que quem manda sou eu. Então, o Zacarias tá lá em Piratini. A minha querida Sandra tá lá em Blumenau. E o Alexandre tá lá em Paraíso das Águas, no Mato Grosso do Sul. Não é incrível isso? Um em cada canto? Um em cada lugarzinho? É. Onde é que tá a nossa trilha, Dina? Tá aqui, ó. Tá aqui. Um em cada canto e todos sintonizados, todos juntos, plugados pelas ondas da Momento FM, pelo nosso streaming, pela 97.9. Que incrível, que demais isso, que sensacional. Ô, Dina, parabéns pelo aniversário de Júnior Piscine de Abelardo Luz. Alô, Júnior Piscine? Piscininho, perdão. Júnior Piscininho está de aniversário hoje. Parabéns para ele, que Deus o abençoe, guarde, ilumine. Abraço da família inteirinha pro Gurizote, que tá de aniversário. Muito bem. Ô, Dina, aqui na FH, aqui é a Daia do FH, Restaurante Bom Jesus. Toca a música pra Daphne, a Zama e o Michel. Estão ligados também com a gente. Ó, falei que se eu não tinha passado lá pelos lugares, era pra mandar aquele recadinho pra gente.
7: Bom dia, Dina. Tudo bem?
2: Bom
7: certo?
2: Dia.
7: É o Gilson Lopes. Quero participar do sorteio da Ótica Arquim, armação. Vou dar de presente pra minha mãe, se acaso eu ganhar. Tudo bom, hein, Dina? Manda um abraço pro pessoal da IDM Escapamento aí. Tamo na escuta, 24 horas.
2: Abraço pra gurizada da IDM, também me mandaram foto do rádio pendurado lá. Tá lá de pendurado. Oi, Dina, bom dia. Paz no coração, fé na alma, gratidão sempre, que Deus está sempre no controle. Tenha um dia abençoado. Bom dia, Roseli, querida. Bom dia pra você. Bom dia, bom dia, bom dia. 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Ai, ai, esse zoião de mel, hein? Traveia.

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0: Bom dia, bom dia, bom dia. Oi, Dina, aqui é Andressa Gonçalves. 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Aí sim, vem, joga pra você. Tem mais gente com a gente?
1: Bom dia, Dina. Me coloca no sorteio aí. Tô precisando de usar um óculos. Tô precisando mesmo.
0: Tá precisando?
1: Me coloca no sorteio aí na Ótica Zé Cris. Beleza, Dina? Aquele
0: já
1: abraço.
0: Já tá no
1: tamo
0: sorteio.
1: Junto.
0: Aquele abraço. Ó, veio foto do rádio lá.
1: É o
0: sintonizado com a gente.
2: Bom dia, Dina.
0: Bom dia, tudo bem?
2: Tilo. Ah, quero participar do sorteio aí das lojas da Recris aí, uh-huh, das armação de óculos aí. Ah, e pedir a música pra você aí. Daí...
0: Eita, peraí que eu cliquei no lugar errado. Aguenta aqui. Aguenta. Cadê? Aqui. Aqui. Qual música que você quer?
2: De Paulo e Paulinho. De Paulo e Paulinho. Sexta-feira, né? Roda um modão do Paulo e
0: Paulinho
2: pra nós ouvir aí. Estamos aqui na marcenaria. Ciro Móveis aqui. E um abração pra todo mundo. Pra ti.
0: Aquele abraço. Valeu, gurizote, gurizada toda lá da Ciro Móveis também tá sintonizado com a gente. Agora sim, ó. Fabiano mandou aqui um vídeo da estrada. Onde é que ele tá? Tá na estrada. Onde é que é? Lá nos lados do Belardo. É lá. Tá sintonizado com a gente. Tá agarrado com a gente. Pediu pra tocar uma bem apaixonada. Meu senhor, será que eu sei?

0: Muito bom dia, 10 e 2.
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0: Muito bom dia pra você. 10 horas, 18 minutos. 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Agora 10h18.
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5: Nesta manhã de sexta-feira especial, tá rolando pra você aquele presente incrível. No sorteio de hoje, você vai ganhar uma armação nova, maravilhosa, lindíssima, com tecnologia de alta qualidade, lá da Ótica Zé Cris. É só você mandar o seu recadinho pra cá e contar pra mim qual é a melhor ótica, em qual? Ótica Zé Cris. Qual é a ótica que tem o preço mais acessível em consulta com oftalmologista? É Ótica Zé Cris. É só mandar seu recadinho que já tá concorrendo. Alô, Zanella, tá sintonizado com a gente lá no Xaxim, pediu a loira e a morena do Grupo Momentos, lá das antigas. Vamos desenterrar ela pra você. Ô, Diana, me coloca nesse sorteio que eu tô precisando de uma armação nova, menina. Tamo tanto eu como a filha Nayumi. Beijoca pra Sheila, tá sintonizada com a gente também. Fala, Fábio.
6: Tá bom, Nadina. Vai por cá no caos, tamo aí. Daqui a pouquinho mais de entrevistas. Parece favorizada, puxa da paçoca e da JBS. Demais chofer. Coloca nós no sorteio da Ótica e Cris. Boleia pra nós aí, Langeris, com o Grupo Momentos. Aquele abraço, tchau, obrigado, senhor.
7: Bom dia, Dina, tudo bem? Dina, eu gostaria de ouvir a música Seu Amor é Minha Estrada, com Chitãozinho e Chororó. Me coloca no sorteio, é a Regina aqui do La Salle. Beijo.
5: Beijo, querida, logo, logo tem a sua, tá bom?
8: Bom dia, Dina, um ótimo dia pra você. É a Neider Fabiane Menegoto, aqui do bairro Colato. Gostaria de participar do sorteio da Ótica e Cris, a melhor. E ouvir a música Amado Batista, A Saudade Tá Doendo. E estou fazendo bolacha e o almoço, bolachinha de fubá. E sempre, né, curtindo a momento, emoção o tempo todo. Obrigada.
5: Beijo pra você, tá lá, funcionando e claro, sempre com a gente. Alô, Juliano Bandeira, também tá participando do sorteio das Óticas Zé Cris, por aqui.

0: 27, faltando para as 11.
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3: As eleições gerais de 2026 terão o maior número de eleitores com deficiência já registrado no Brasil. Segundo dados do Tribunal Superior Eleitoral, TSE, 1.963.551 pessoas declararam algum tipo de deficiência, um aumento de 42,5% em relação às eleições de 2022, quando esse público somava cerca de 1,37 milhão de eleitores. Para garantir maior inclusão, a Justiça Eleitoral ampliou em 43% o número de sessões acessíveis, que agora contam com estrutura como rampas, elevadores e trajetos adaptados. Quem precisa votar em um local acessível pode solicitar a transferência da sessão eleitoral até 20 de agosto por meio dos canais oficiais do TSE ou dos cartórios eleitorais. Com informações para a programação, o repórter Jocely Luiz.
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11: O tempo todo, meu bem, bom dia! Ô, Dina, eu quero participar do sorteio. A galera tá dizendo pra gente que o lugar que tem a consulta com o melhor preço da

0: Salve de palmas, Murilo Huck.
1: Obrigado, Goiânia.
0: Que pancada, bebê.
1: Que pancada, bebê.
0: Você tá doido?
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0: Simone Mendes.
1: Esqueça tudo, pagode de qualidade.
0: Que coisa linda.

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0: Bom dia pra você. E aí, tá tudo bem? Tudo certo? Tranquilo? Quero saber por que é que você ainda não me mandou aquela mensagem caprichada, hein? Aquela mensagem legal, me pedindo aquela moda que você gosta? Manda seu recadinho pra cá no 991237132. Lembrando você que tá valendo. Tá valendo uma armação lindíssima de presente das Óticas Recris hoje. Então não perde tempo, vem participar com a gente também. Alô, Mari Joyce, do bairro Daniel, tá sintonizada com a gente. Oi, beijo, bom dia.
1: Oi, Dina, bom dia, tudo bem? Também quero participar do sorteio da Ótica Recris, dizendo que sou cliente delas há muitos anos já.
0: Muito bem, mas quem é a Cleusa? Tá com a gente, Odina. Eu quero pedir a musical JM Feliz Aniversário, oferecendo pro pai Américo Liria e pra irmã Andréia, que estão de aniversário hoje, desejando toda a felicidade do mundo pra ele, sempre com muita paz, saúde, tudo que há de bom nesse mundo. Ei, coisa boa! Parabéns então pro seu Américo e também pra Andréia. Já tem musical JM e o Feliz Aniversário caprichado pra eles. Artemia Borges também tá com a gente por aqui. Beijo, bom dia. Odina, eu quero participar do sorteio. Quem é e qual é a resposta? Preciso disso. Preciso que você me diga quem você é e que você responda pra mim qual é a ótica que tem o preço mais acessível na consulta de oftalmologista. Oi, Diana, quero participar do sorteio das Óticas e Crise. A Janete Moreski, do bairro Tonial. Bom dia, Diana, abençoado final de semana. Oi, Dulce linda, me mandou hoje, ó, o suplá amarelinho com a cuia também, com a bomba amarela e a menina de roupinha amarela pra combinar. Que lindo esse chimarrão, meu Deus do céu. Andréia tá comigo, bem maluca aqui, ó, que tá dando risada, vai saber o que que veio.
2: Bom dia, comadre. Bom dia. Aquele Henrique abençoado dia. Vamos pra baio, pra Peru. Comadre, me fui no sorteio daquela armação dos óculos aí da Óticas Recris. Que tu sabe, né? Os anos vão passando.
0: Tá ficando velha, né?
2: Vem pegando e a gente vai precisando de certos acessórios.
0: Eu já faz uns 3 anos que tô com esse certo acessório na cara, já até troquei. Deus do céu, não tá fácil, vídeo velho. Tem mais?
3: Bom dia! Tudo bem, tudo certo. Passei agora aí na rádio, uma buzinada.
2: Desejando toda a felicidade.
3: Curtindo o programa aí. Se for possível, roda uma bem boa pra nós, pode ser. Vidro de perfume.
4: Bom dia, Dina. Bora participar do sorteio da Ótica Recris, uma linda armação, hoje, sexta-feira. E também, bora ouvir a música Retrovisor, Gustavo Lima. Ótima sexta-feira, Adriana Vustro. Obrigada.
0: Beijo, Adri, querida. Tá com a gente também por aqui. Quem tá comigo? Oi, Dina, bom dia. Quero participar do sorteio das Óticas Recris, que eu tô precisando de um óculos novo. É a Roseli, do bairro Aparecida, também tá com a gente por aqui. Beijo, bom dia. Bora de som?

0: pronto aos aniversariantes do dia. Papai do céu abençoe, guarde e ilumine cada um de vocês. Feliz aniversário, aproveitem. Amanhã é aniversário de minha sogra, Dona Odete. Depois de amanhã, aniversário de minha mãe, Dona Lídia. Temos um final de semana de comemorações com as nossas veinhas. Agora, 11 horas e 10 minutos. Bom dia.
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0: Pois bom dia pra você, bom dia pra Marilete Moraes, que tá sintonizada com a gente, pedindo o Rio Azul, oferecendo a todos os ouvintes, desejando uma boa sexta-feira a todos. Vamos colocar na sequência, tá bom, querida? Beijo, bom dia. Ó a foto do mate, daquele jeito.
1: Ô, minha amiga Dina, tudo certo? Bom dia, bom dia, bom dia, bom dia.
0: Bom dia.
1: Chuchu da cerca de alguém. Pô, podia mandar um musicão aí pra nós aí, né? Manda aquela música lá do Seu Polícia lá pra nós curtir aí. Manda um abraço pra nós da Mecânica Autoestilha aí, pra todos os ouvintes da Rádio Momento e pra todos os clientes e pra equipe da Rádio Momento, né? Aquele abraço. Valeu? Tchau, obrigado!

0: Bom dia, bom dia, bom dia! 11 horas 23 minutos. Ó, mais um tiquinho pra você participar. Vou fazer sorteio daqui a pouquinho de uma armação maravilhosa lá da Óticas e Cris. É só você mandar seu recado pra cá. 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
0: 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Beijinho pro Cris Rama, tá sintonizado com a gente também por aqui, pediu os atuais, vai curtir já. Alô, Rose, beijoca pra você, também pro meu querido Ronald Miguel. Um beijo pra você.

0: Sucesso! 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
0: 28 faltando para o meio-dia.
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3: O Ministério Público Federal e o Ministério Público de Santa Catarina recomendaram a adoção de medidas emergenciais para aumentar a segurança da BR-282, especialmente nos trechos que passam por obras de revitalização. Entre as principais solicitações estão a realização de operação tapa-buracos, reforço da sinalização vertical e horizontal, nova pintura da pista e a retomada imediata dos trabalhos nos pontos em que as intervenções estão paralisadas, com o objetivo de reduzir os riscos de acidentes. A recomendação também estabelece prazos que os órgãos responsáveis apresentem um plano de ação e informem as providências adotadas. Conforme os órgãos de fiscalização, as más condições da rodovia somadas à demora na execução das obras aumentam o perigo para motoristas que utilizam diariamente a BR-282, uma das principais ligações entre o Oeste e o litoral de Santa Catarina. Com informações para a programação, repórter Jocely Luiz.
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0: 25 para o meio-dia.
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0: 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Tá valendo pra você uma armação lindíssima de presente lá da Ótica Zecri. Você tem que mandar seu recadinho pra cá, mandar o seu salve, mandar o seu nomezinho completo e contar pra mim. Ó, você tem mais 10 minutinhos pra me contar qual é o lugar que você encontra a consulta com oftalmologista mais barata do sul do mundo. Óticas Recris.

0: a bloco comercial, a gente volta com o sorteio, hein? Cruz Dedinho.
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0: Muito bom dia, agora 13, faltando para o meio-dia.
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Pois, muito bom dia. Agora 10 minutos faltando para meio-dia. Bora fazer o sorteio juntinhos por aqui na programação da 97. Saber quem foi que faturou de presente essa armação lindíssima lá da Ótica Secris, que garante para você consulta com oftalmologista por apenas R$ 49,90. É o melhor preço da cidade, indiscutivelmente. Bora que bora, dele que dele. Pois bem, quem foi? Tá aqui, o telefone é o 499-9950-58, Momento FM. 499-9950-58, Momento FM. Bom dia, Dina. É a Rosicler Costa, do bairro Sufiat. Gostaria de participar do sorteio da Ótica Zecris, que tem o melhor preço na consulta. Exatamente isso, minha querida. Rosicler Costa, beijoquinha pra você. Participou, faturou de presente, então, essa lindíssima armação das Óticas Recris. Dina do céu, falta só 9 pro meio-dia, Por isso que você tá com fome, por isso que eu vou indo, deixando meu beijo carregado de todo meu carinho, agradecendo demais a audiência, a sintonia, a companhia de cada um de vocês que mandou seu recado, que participou com a gente. Cadê a moda que eu quero tocar? Cadê? Pra você que fez da minha manhã incrível, com toda certeza. Pra você que participou na programação, tô de volta. Segunda-feira, com uma programação sempre carregada de muito carinho, de muita alegria, de muita energia positiva e de prêmios pra você. Leandro Fernandes já tá chegando? Leandro já tá por aí, já tá aquecendo sua voz, já almoçou, já vem com a pilha toda, funcionou a manhã inteira, ficou sassaricando por aqui e agora já tá por aqui, pronto pra te fazer companhia nessa tarde bacana de sexta-feira. Beijinho no coração, fica com o papai do céu, que eu vou indo com ele. Fui!

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0: Olá, sextou! Tudo na paz por aí? Tomara que sim! Eu sou Carol Denardi, estamos começando a edição do seu informativo semanal, o Acaerte Notícias. Bora lá então conferir os destaques desta sexta-feira.
1: Nova sobretaxa de 12,5% será aplicada pelos Estados Unidos ao Brasil a partir desta sexta-feira. O governo norte-americano acusa o Brasil de falhas no combate ao trabalho forçado.
2: Receita Federal tira sistema do CNPJ do ar até segunda-feira para implantar novo modelo com letras e números.
3: Mobilização Nacional do SEST Senart reúne ações gratuitas de saúde, prevenção e conscientização para profissionais do transporte em diversas cidades de Santa Catarina.
4: Nova legislação estabelece normas para passeios com animais em vias públicas e prevê penalidades para quem descumprir as regras em Presidente Getúlio.
5: Sexta-feira de tempo variável, com chuva pontual, sábado com sol e domingo com novas instabilidades em Santa Catarina.
0: Acaerte Notícias, a informação que aproxima Santa Catarina. E neste sábado é um dia muito especial. É o Dia do Motorista e o SEST Senat promove uma série de ações em Santa Catarina em comemoração a esta data. A reportagem é de Vanessa Carini. Mas antes da Vanessa entrar, quero saudar a todos os motoristas, principalmente aqueles de caminhões que transportam mercadorias, remédios, enfim, para lá e para cá nesse Brasilzão todo. Que Deus continue abençoando vocês, motoristas de transportadoras, mas a todos os motoristas. E agora sim, a reportagem de Vanessa Carini.
3: Em Santa Catarina, a programação reúne ações gratuitas de saúde, prevenção e conscientização para os profissionais do transporte. A diretora do SEST Senart, Patrícia Ferreira, explica o objetivo da mobilização.
6: A mobilização nacional do Dia do Motorista do SEST Senart, ela busca valorizar, reconhecer e aproximar. Quando nós falamos em valorizar, é valorizar os profissionais que movem a economia do país. E nós temos um grande carinho a todo esse público e nós buscamos, com as atividades, reconhecer essa importância do trabalho que abastece todas as nossas cidades, transporta os passageiros e desenvolve o Brasil de uma forma geral. E quando nós falamos em aproximar, é uma grande oportunidade que o SEST Senart busca de aproximar os nossos motoristas aos serviços que nós oferecemos, com isso incentivando prevenção e o cuidado com a saúde, que é tão importante.
3: Durante as atividades, os motoristas também terão acesso a serviços de prevenção e orientações sobre saúde, além de ações educativas. A diretora do SEST Senart detalha os atendimentos que serão oferecidos gratuitamente.
6: Aferição de pressão arterial, teste de glicemia, avaliações como um todo de saúde, orientações sobre alimentação, ergonomia, saúde mental, qualidade de sono. E nós temos projetos e programas específicos como a prevenção ao uso de álcool e drogas, enfrentamento à exploração sexual de crianças e adolescentes, ações educativas sobre segurança no trânsito e também distribuição de brindes, um cafezinho gostoso. Em algumas unidades teremos alimentação como churrasco, almoço. Então são diversas atividades ao longo de toda Santa Catarina para aproximar, valorizar e reconhecer o nosso trabalhador em transporte.
0: Os tutores de cães em Presidente Getúlio deverão seguir novas regras ao circular com os animais em ruas, praças e demais espaços públicos do município. A reportagem é de Alex de Lima, da Rádio Demais FM de Presidente Getúlio.
4: Presidente Getúlio terá novas regras para a circulação de cães em espaços públicos. O projeto de lei aprovado pela Câmara determina que os animais sejam conduzidos obrigatoriamente com coleiras e guia, sempre sob controle de uma pessoa capaz de contê-los. Para cães de grande porte ou com comportamento agressivo, também será exigido o uso de focinheira em situações previstas pela legislação. O texto ainda estabelece penalidades para quem descumprir as normas, com aplicação de advertências e multas. O objetivo é reforçar a segurança de moradores, visitantes e dos próprios animais, promovendo uma convivência mais responsável em ruas, praças, parques e demais áreas públicas do município. A proposta segue agora para as próximas etapas previstas no processo legislativo. Da redação da Demais FM Vale Norte 107.9, Alex de Lima para o Acaerte Notícias.
0: Daqui a pouco, vamos acompanhar os destaques do esporte estadual para o fim de semana. Voltamos em instantes.
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10: A UVESC divulgou a programação do Seminário Estadual de Vereadores e Servidores de Câmaras Municipais, que será realizado de 18 a 21 de agosto em Florianópolis. Durante 4 dias, vereadores, servidores, assessores e especialistas vão discutir ações para fortalecer o Legislativo Municipal e melhorar a gestão pública. A programação terá palestras e painéis sobre o processo legislativo, inteligência artificial, comunicação, fiscalização, transparência, eleições, saúde mental e políticas públicas. O seminário também contará com o lançamento de uma nova edição do Prêmio Boas Práticas da UVESC. Outro destaque será a entrega do relatório A Voz do Vereador aos candidatos ao governo do estado e ao senado. As inscrições estão abertas em eventos.uvesc.org.br. As vagas são limitadas.
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0: A Receita Federal suspende parte dos serviços do CNPJ até a próxima segunda-feira, para concluir a implantação do novo sistema alfanumérico. A mudança amplia a capacidade de novos registros e faz parte da modernização dos sistemas da Receita. O repórter Marco Aurélio Gomes explica o que muda na prática. É com você aí, Marco.
2: Então, Carol, a principal mudança é para as novas inscrições, que passarão a receber um CNPJ com letras e números, mantendo os 14 caracteres. A mudança não afeta quem já tem empresa. Os CNPJs atuais continuam válidos e não precisam ser trocados. Durante a migração tecnológica, entre a noite de quinta-feira e a manhã de segunda-feira, os serviços do CNPJ terão funcionamento reduzido. Até às 7 horas de sábado, será possível apenas consultar a base cadastral. Depois disso, o sistema ficará totalmente indisponível, suspendendo inscrições, alterações, baixas e atualizações, além de afetar serviços integrados, como o portal único Siscomex. Segundo a Receita Federal, o primeiro CNPJ alfanumérico está previsto para ser emitido no dia 31 de julho. Já empresas que utilizam sistemas de emissão de notas fiscais e gestão tributária precisarão adaptar seus softwares para reconhecer o novo formato. O Sebrae orienta que os empreendedores que precisarem realizar alterações cadastrais ou outros procedimentos antecipem essas operações para evitar transtornos durante o período de paralisação.
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0: Rita, uma nova sobretaxa aos produtos brasileiros exportados para os Estados Unidos entrou em vigor nesta sexta-feira. É isso mesmo, Rita?
1: Olá, Carol e ouvintes. Exatamente, Carol. Os Estados Unidos anunciaram nesta quinta-feira uma nova sobretaxa de 12,5% relacionada à investigação sobre falhas no combate ao trabalho forçado no Brasil e passa a valer nesta sexta-feira. A medida, que atinge cerca de 60 economias, incluindo China, Índia e União Europeia, avalia que os países não possuem barreiras jurídicas suficientes para para impedir que produtos feitos com trabalho forçado entrem em seus mercados. O governo brasileiro reconhece o risco desta tarifa extra e, se ela for cumulativa com o tarifaço de 25% recentemente anunciado pelos Estados Unidos, o total pode se transformar em 37,5%. O ministro do Desenvolvimento, Indústria e Comércio Exterior, Márcio Elias Rosa, já tinha se pronunciado a respeito desta sobretaxa e estava descrente que ela não aconteceria.
12: A tendência de que não haja lista de exceções, mas nós esperamos que não haja cumulatividade, senão a nossa alíquota iria para 37,5%. Mas esse cenário, na nossa percepção, é absolutamente indefinido.
1: Carol, essa nova alíquota, segundo Márcio Elias Rosa, vai atingir todos os produtos brasileiros, diferentemente da taxa de 25% para a qual tem uma lista de exceções com mais de 2 mil itens.
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0: 10 jogos movimentam futebol profissional catarinense. Entre o Campeonato Brasileiro e o Estadual Série B, neste final de semana. Assuntos para o nosso Toque Esportivo desta sexta-feira com o repórter Cadu Reis. Alô, Cadu!
7: Olá, Carol! Um abraço a você e aos ouvintes. Começamos com a Série A do Brasileirão, que terá a Lanterna Chapecoense visitando o Santos às 18h30 da noite de sábado. Pela Segundona Nacional, o Criciúma recebe o Náutico às 16h da tarde de domingo, enquanto o Avaí joga somente na próxima terça, fora de casa, contra o Juventude às 19h30 da noite. O Tigre lidera a competição, enquanto o Leão tenta sair da zona de rebaixamento. Na Série C, o Figueirense visita o Santa Cruz às 17h da tarde de sábado. No domingo, às 16h, o Brusque recebe o Ituano e o Barra joga fora de casa contra o Ipiranga. E a segunda divisão do Campeonato Catarinense termina neste sábado com 5 partidas às 15h da tarde. Nação contra Ercílio Luz, Metropolitano diante do Fluminense de Joinville, Tubarão e Guarani, Caravaggio contra Juventus e Jaraguá diante do Blumenau. O Ercílio Luz garantiu o título e o acesso à elite no meio da semana. O Jaraguá já está rebaixado, enquanto Juventus e Guarani disputam a fuga do descenso na última rodada. E fechamos com os joguinhos abertos de Santa Catarina. A cerimônia de abertura ocorre às 19h desta sexta-feira no Complexo Esportivo Bernardo Werner, em Blumenau, cidade sede do evento. 7.099 atletas de 15 a 18 anos de idade representam 119 municípios catarinenses nas disputas em 20 modalidades esportivas até o dia 2 de agosto. Bom fim de semana! Boa sorte a todos!
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0: E afinal, o que esperar deste tempo para o final de semana? A meteorologista Daniele Lima chega agora no seu rádio com os detalhes. Olá, Dani!
13: Olá, Carol e ouvintes! Nesta sexta-feira, o tempo fica instável em Santa Catarina. Será um dia de muitas nuvens, intercalando com algumas aberturas de sol. Na faixa litorânea e áreas próximas, há condição para chuviscos isolados. Já a partir da tarde, há previsão de pancadas isoladas de chuva com trovoadas, principalmente no Grande Oeste e Planaltos. Aquela chuva bem irregular. Chove em um ponto e no município ao lado não cai nada. Nas áreas com mais nuvens, as temperaturas ficam amenas. As máximas devem chegar aos 20 graus em Chapecó e Criciúma, 18 em Florianópolis, Blumenau e Joinville, 15 graus em Caçador e Lages. No sábado, a nebulosidade diminui ao longo do dia e o sol volta a predominar. Porém, na madrugada de domingo, a chuva retorna pelo extremo oeste e avança para o Grande Oeste, Litoral Sul e, a partir da tarde, para as demais regiões, provocando pancadas isoladas de chuva com trovoadas de forma bem irregular. As temperaturas entram em elevação. No sábado, as mínimas ficam entre 12 e 18 graus, sendo próximas de 8 na Serra, e as máximas variam de 18 a 25 graus. No domingo, as máximas no litoral ficam perto de 21 graus e no extremo oeste podem atingir os 26 graus. Entre sol e chuva, desejo uma sexta e um fim de semana cheio de boas energias para você. Tenha um ótimo fim de semana.
0: O Acaerte Notícias desta semana fica por aqui. Ouvinte amigo, muito obrigada pela sua audiência. Desejo um fim de semana restaurador das suas forças e te espero na próxima segunda-feira. Um forte abraço e até lá.
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0: Meio-dia 23. 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

Opa, estamos chegando, hein? Olha só nós por aqui. Sexta-feira, chegamos na vibe de sexta. É, agora meio-dia 25, marcando o relógio. Sexta-feira, dia 24 de julho de 2026. Previsão do tempo aí marcando. Vamos me contar a temperatura. 18 graus aqui na capital do milho. Tempo parcialmente nublado. E aí, você tá de boa? Tá em casa? Sextou? É. Daquele jeito, tá almoçando, já almoçou, tá descansando, daqui a pouquinho vai pro trabalho de novo, mas vai dar só mais 4 horinhas, 5 horinhas, vai dar só mais meio dia, piazada, é isso aí, só mais meio dia, né? Vambora, começando Sertanejão Classe A por aqui, tô junto contigo até as 16 horas pra você participar, tá fácil? 991-23-7132, participe aí com a gente, dê seu recado pra cá, pede seu som e a gente roda pra você com toda a satisfação desse mundão velho de Deus, fechou? Vamos começando o Sertanejo Classe A, mais ou menos assim, ó. Alô, Mato Grosso e Matias, canta pra gente, Matão, essa voz inconfundível, fera do sertanejo.

0: Aí, sonzeira de Cleiton e Camargo na programação Momento Amor no Carro, fechando a primeira sequência do Sertanejão Classe A por aqui nas ondas da 97.9. 26, faltando para as 13 horas.
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0: Bora lá, tamo de volta por aqui nas ondas da 97.9. Bora de áudio do ouvinte, boa tarde.
1: Boa tarde, meu amigo Leandro Fernandes. Aqui é o Ezequiel Pinheiro. Tamo na sintonia. Momento FM, emoção o tempo todo. Tamo na escuta aí, meu amigo. Toca a música pra nós. Seguindo meus passos, se for possível. Valeu, meu amigo. Aquele abraço.
0: Fechou, valeu, Ezequiel. Um abraço pra você. Excelente tarde por aí. Seguindo seus passos, Felipe Falcão. Se eu fosse um ser invisível, estaria sempre perto de... Eita, nós. Moda boa, viu? Boa tarde, Leandro. Ótimo trabalho. Uma proteção divina. Uma tarde espetacular. Beijinhos. Valeu, Vanusa. Beijo. Excelente tarde. Ótimo final de semana que vem chegando por aí também. É, Vanusa tá rindo lá. É, ô, Vanusa, eu sei que eu vacilei cantando a música. A música... Não, eu e cantoria não combina. Duas coisas que não combina é Leandro Fernandes e cantoria, né? A música é... Tava em sol e eu mais ou menos na sombra. Bem, bem diferente. Nós estávamos em lugares diferentes. A música em sol e eu na sombra. Mas, enfim, que vale a tentativa, né? E já parei de tentar também, porque já não deu certo, já não era o que eu esperava, o resultado não foi o que eu esperava. Rapaz, eu achei que eu cantava mal, mas na verdade eu cantei pior ainda. Meu Deus do céu, eu até fiquei com dó de quem tá com o rádio ligado agora. De verdade, me deu dó, rapaz. Bora com o Leandro Leonardo, em clima de sexta-feira.

Tá aí, sucesso de Gino e Geno na programação e o tal do Sentimento Cigano. 14 faltando aí pras 13 horas. 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

Opa, tamo de volta, bora lá, deixa eu ver quem tá comigo. Fala, gurizinho de Xanxerê, tudo 10, tudo suave na nave. Ótima tarde pro amigo, excelente trabalho. Hoje eu vou pedir uma lá do fundo do baú. Eu quero ouvir Chitãozinho Chororó com Zezé de Camargo e Luciano, Pombinha Branca. Giovanni de Florianópolis, Momento FM é um canhão de audiência. É o gurizinho mais manezinho da ilha, sintonizado com a gente. Tá curtindo ele, que é fã do Mirosmar, que é uma barbaridade. Pai do céu, que o homem gosta do Mirosmar, né? Também é a lenda do sertanejo, não adianta, né? Lenda do sertanejo nato, grande Mirosmar. Inclusive, grande amigo pessoal aí, o Mirosmar, né? Tem gente que não acredita, né, quando eu falo, né? Eu falo aí que o grande Mirosmar é meu amigo pessoal. As pessoas dão risada e não acreditam. Mas tudo certo, né? Fazer o quê, né? Cada um acredita naquilo que quer, né? Vamos de música? Vamos rodar o pedido do nosso amigo aí lá, o manezinho da ilha?

0: Tá aí, sucesso de Edson e Hudson na programação Momento. Fechando assim o nosso sertanejo classe A.
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0: 13:01, ótimo início de tarde pra você.
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4: Muito bem, muito bom. 13:04, bora virar a chave por aqui. É, já virou, hein? Começando qual é a sua na tarde, tarde de sexta-feira, 24 de julho de 2026. Temperatura girando aí na casa dos 18 graus. Eu sou Leandro Fernandes, por aqui tô contigo até às 16 horas. É isso mesmo, até às 16 horas tô por aqui. Vamos lá, muito bem, 18 graus e a temperatura. 991-23-7132, você participa com a gente, fica à vontade, seja muito bem-vindo. E bora dando play no nosso Qual é a Sua, mais ou menos assim.

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2: Vamos cantar um modão pra galera?
3: Vambora.
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0: Você tá doido? Que sequência foi essa pra começar muito bem o nosso Qual é a Sua?
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0: Agora 13 horas e 18 minutos com a gente por aqui na parceria. Deixa eu falar pra você. 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

Muito bem, senhoras e senhores, 13 horas e 23 minutos, tarde de sexta-feira. Quem fez, fez. Quem não fez, dá um jeito de fazer até as 5 horas, senão o bicho pega, né? O patrão é brabo, aquelas coisas, né? Você viu, né? Então, aligera o passo aí, porque já estamos na tarde de sexta-feira? É isso, acabei de falar isso pra você, então, repetindo, não se esqueça, hoje é sexta-feira, hoje é dia de beber com moderação, né? Se beber, não dirija, principalmente isso, né? Muito cuidado aí nas curvas da vida. Vamos de moda! Alô, Zé Neto e Cristiano, Marília Mendonça. A bateria acabou, e agora como é que faz?

0: Tá em sucesso. Bom demais.
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0: 26, faltando para as 14 horas, informação no momento.
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4: A Prefeitura de Chapecó realizará no dia 20 de agosto um leilão eletrônico com 34 veículos e máquinas pesadas pertencentes ao patrimônio público. Entre os itens disponíveis estão automóveis, caminhões, ônibus, tratores, retroescavadeiras, motoniveladoras, rolos compactadores e outros equipamentos que serão substituídos por modelos mais novos no processo de renovação da frota municipal. Os interessados poderão participar de forma online por meio do portal de compras públicas. Será possível visitar os bens presencialmente em datas e horários definidos no edital. Segundo a Prefeitura de Chapecó, os recursos arrecadados serão destinados aos novos investimentos, incluindo a aquisição de veículos e máquinas para reforçar os serviços públicos prestados à população. Com informações para a programação, repórter Jocely Luiz.
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91237132. Participa aí comigo. Vambora, tô por aqui contigo até às 16 horas na programação Momento. Vamos lá, vamos lá. Vamos dali. Dali no meio. Dali pra não tomar. É isso? Então vambora. Trazendo mais uma daquela sequência que a gente tá naquele ritmo. Porque o nosso lema na sexta-feira, principalmente à tarde, é ousadia e alegria.

0: Faz barulho pro mais ousado do Brasil, meu parça Neymar!
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0: Tá aí, sucesso bom demais. Felipe Rodrigo na programação Momento Esquina. Fechando mais uma daquelas sequências pra lá de especial. Caprichado, viu? Agora 14, faltando pras 14 horas com a gente por aqui, a Lavanderia São Cristóvão. 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

Bora lá, estamos de volta por aqui, 12 faltando pras 14 horas. Quem está com a gente? Boa tarde, Leandro. Ótima sexta. Toca aí pra nós curtir, Fred Fabrício, sexta-feira. Forte abraço, Pati. Valeu, Pati. Valeu, abraço pra você. Excelente tarde por aí também. Boa tarde. Eu sou a Patrícia e peço pra ouvir a música Morena Misteriosa dos Cercantes. Beijo. Valeu, valeu. Excelente tarde por aí. Já programei. A Morena Misteriosa também vai rodar nessa sequência. E você que ainda não pediu a sua, você tá esperando o quê? Sexta-feira tem que ser tudo assim, ó, no embalo, né? Embalando aí, a gente vai. Até às 16 horas, eu conto com a sua parceria, com a sua indicação, com o seu pedido musical, claro que sim também. Você pede e a gente roda por aqui, tá bom? Vambora! Trazendo mais uma sequência daquelas, mais ou menos assim, ó, começando, ó, ao som da Morena Misteriosa, gurizada do Céu e Cantos.

0: Muito obrigado. Aí, sucesso Gustavo Lima, participação reinteressona. Fechando aí, Toqueto e o Vimos. 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
0: Uma ótima tarde para você, agora 14 horas.
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2: Agora, 14 horas e 3 minutos, bora com nossa Unidade Móvel Momento, diretamente lá do Econômico Atacadão. Quem vai trazer informação pra gente é ele, que sabe das informações do que rola lá no Econômico. Nosso amigo Alan, boa tarde.
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2: Muito bem, valeu, valeu. Obrigado, Alan, pelas informações. 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Por aqui, vamos trazendo o hino das morenas. É, atenção você que tá ouvindo aí, você que tá sintonizado aí do outro lado. É morena? Esse aqui é o hino oficial das morenas, ó.
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0: É, como é que defende, hein? Fica difícil, viu? Vou te falar. Tal do batom vermelho, ele é complicado. 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Agora, 14 horas e 14 minutos, com a gente por aqui nessa tarde bacana de sexta-feira, a Esportiva. 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

0: Bora lá, estamos de volta por aqui. Agora 14:17. Ô, oh, coisa boa, tarde de sexta-feira, hein? Deixa eu ver quem tá comigo por aqui. Alô, boa tarde, fala comigo.
1: Fala, Leandro Fernandes.
0: Como é que tem, por aí?
1: Leandrão, tudo certo? Meu tudo nome certo? Aqui é o Maio Lugansão. Tamo aí ligadão daquele jeito no momento. Toca aí pra nós a música Tomara com a cantora Clezinha, pode ser, irmão? Tamo aí na atividade daquele jeitão lá. É nóis, bom trabalho.
0: Valeu, valeu, Maia. Abraço pra você e pra toda a galera aí no Rio do Preço Baixo. É o Mercado Bugança. Vamos de música. Tá chegando o som do Grupo Minuano.

0: Bora com o G10, participação dos atuais.
1: Pra cantar com a gente, Paulinho Gil dos Atuais.
2: Ei, Maninho Antunes, é os Atuais e Banda G10 cantando junto.

0: Aí, sucesso no Portal da Serra. Na programação Momento, Namorado Otário.
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0: Faltando para as 15 horas, informação no Momento.
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3: O prefeito Oscar Martarello recebeu importantes lideranças da Polícia Civil de Santa Catarina para discutir a cessão de um imóvel municipal que poderá ser destinado ao Núcleo de Operações com Cães, o NOC de Xanxerê. O espaço será utilizado para o treinamento dos cães farejadores da corporação, contribuindo para o fortalecimento das ações de segurança pública do município e na região. Durante o encontro, foram discutidos os aspectos técnicos relacionados ao imóvel e a viabilidade da cessão do espaço, que servirá como estrutura de apoio para o treinamento e aperfeiçoamento dos cães policiais utilizados em operações de combate ao tráfico de drogas, localização de pessoas, busca de evidências e outras ações especializadas. Com informações para a programação, repórter Jocely Luiz.
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Bora lá, 24, faltando para as 15 horas. A gente segue na tarde por aqui com o nosso Qual é a Sua? Vamos ver quem tá com a gente por aqui. Oi, tudo bem? Tudo certo? Jaqueline do bairro Sufiati toca a música aí, marca evidente de Israel e Rodolfo. E aí, Jaque, como é que você tá? Tudo certo? Tudo tranquilo? Tudo dominado por aí no bairro Sufiati? Excelente tarde pra você aí, tá bom? Vamos rodar, já programei, vai ser a primeiraça da sequência por aqui. Uma excelente tarde, um ótimo final de semana que tá se aproximando por aí também, tá bom? Bora lá trazendo Israel e Rodolfo, Jorge Matheus, marca evidente. Moda bruta, viu?

0: você.
1: Muito obrigado, gente. Valeu, Zé Rodolfo. Valeu, Jorge Matéria.
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eu me apaixonei. Eita, nossa. 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Agora 14 minutos, faltando aí para as 15 horas e com a gente nessa tarde bacana esportiva. 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

Muito bem, de volta estamos. 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Ah, aí é bonito demais, né? Aí é bom demais. Bora com o Luan Santana e o meio termo.

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0: Aí, sucesso, brilhação. Eita, nós uma dessas aí, ó. 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
0: 15 horas e um minuto, uma ótima e excelente tarde pra você.
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0: 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Sexta-feira, agora 3 da tarde, 15 horas e 4 minutos. Bora lá que tem áudio do ouvinte por aqui. Quem tá falando com a gente? Alô, boa tarde.
1: Boa tarde, beleza, tudo certo? Vamos ouvir a música com o Rick Renner. Escolha tua, tia.
0: Rick Renner.
1: Tchau, obrigado.
0: Tchau, obrigado. Você também.
1: Potência.
0: Valeu, Braulino. Aquele abraço, ótima tarde por aí. Vamos ver quem mais. Fala aí, Vini, como é que você tá? Roda pra nós, hein? Nega do Tarcísio do Acordeon. Alô, alô, Ezequiel Pinheiro, tá no mate, vem lá, meu. Olha lá, rapaz, tem que ter um... que é aquilo? Meu amigo Ezequiel, que é isso, meu? É o topo, o tupete de um abacaxi no chimarrão? Mas que barbaridade, rapaz do céu. Olha lá o enfeite, tchê. Mas aquilo ali, nada me tira da cabeça que aquilo ali é o tupete de um abacaxi. Tô bem desconfiado, viu? Vamos lá pra começar nossa última hora, mais ou menos assim, ó. Ai, meu Deus do céu. Aí o coração velho não aguenta, né?

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1: Cadê os gritos pro Gustavo, gente?
2: Aí, sucesso de Zé Felipe e Gustavo Lima na programação. Tira o cinto bem da mosca. Momento FM. 15 horas e 17 minutos. 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
2: Muito bem, tarde de sexta-feira, Unidade Móvel Momento, circulando o comércio xanxerense, comércio mais agitado de toda a região. Quem vem trazendo informação na tarde é ele, Cris Júnior, que tá rodando e vai trazer informação lá do Rio do Preço Baixo, Mercado Bugança. Fala, Cris, boa tarde.
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3: 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Com você no sul, Leandro Fernandes, Cris Joder, direto do Bugança para o canhão de audiência, Momento FM e a rádio que é emoção o tempo todo. 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
2: Muito bem, valeu, Cris, obrigado pelas informações, excelente tarde aí para toda a equipe lá do Rei do Preço Baixo, Mercado Bugança. Sempre com o rádio sintonizado na Momento, a galera do açougue por lá, sempre acompanhando a programação da gente por aqui. Vamos trazendo ele, Gustavo Lima.

0: Eita, sucesso da banda Modelo, participação do Rogério Magrão. Ah, se eu não tivesse bloqueado, hein? 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Agora 29, faltando para as 16 horas, informação no momento.
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2: O município de Xanxerê terá uma de suas principais iniciativas voltadas à promoção da qualidade de vida da população idosa em destaque no cenário estadual. O programa Xanxerê 60+, foi selecionado para compor o painel de relatos de experiências no Seminário Estadual de Envelhecimento Ativo, promovido pela Escola de Gestão Pública Municipal, que será realizado na cidade de Três Itilhas, nos dias 30 e 31 de julho. A experiência escrita pelo município passou por avaliação de uma comissão técnica que analisou os projetos com base em critérios de relevância, inovação e contribuição para o fortalecimento das políticas públicas voltadas às pessoas idosas. A apresentação do programa será realizada no dia 30 de julho, a partir das 16 horas, durante a programação do seminário em Três Itilhas. Com informações para a programação, o repórter Jocely Luiz.
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Bora lá, 25 faltando das 16 horas, última sequência do nosso Qual é a Sua? Já já tem Túnel do Tempo. Daqui a pouquinho também tem Cris Júnior na programação, tem o Toca Tudo. E a gente vai trazendo aí a nossa última sequência já do Qual é a Sua? Trazendo, começando assim com o PF no bailão. Paulinho Fábio no bailão. É o amor da gente.

11, faltando para as 16 horas, com a gente na tarde, a Britachan. 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É, meu amigo, Cris Júlio, já se fala comigo.

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2: Túnel do Tempo em ação. E na sequência também toca Tudo em Ação. E ele já tá por aqui, que também já tá em ação.
3: Fala aí, meu amigo Leandro Fernandes. Já estamos na
2: Tudo em Ação.
3: Atividade. Agora, na verdade, é o horário que eu sento para descansar um pouco, né? E conversar com a galera aí, né? Na atividade desde as 9 da manhã.
2: Isso aí, vamos citar, já que a gente citou ontem na
3: Bora.
2: Troca. Vamos citar de novo, tá rolando a
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3: Você gosta de dinheiro?
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2: 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Com certeza. E marca aí a família inteira.
3: Marca todo mundo.
2: Se o cachorro tiver Instagram, marca o cachorro também, né?
3: Tem. É, sabe que tem?
2: Tem.
3: O cachorro do meu irmão lá tem Instagram.
2: É mesmo? Mais famoso que nós.
3: Cachorro Jack. Não, e deve ter uns 1000 seguidores aquele cachorro de lá. É aqueles cachorro policial, sabe? Que faz um monte de...
2: Arrumei um pra mim.
3: É?
2: Não, eu arrumei agora.
3: Arrumou?
2: Agora eu tenho cachorro também.
3: Agora sim, cachorro do Leandro.
2: Exatamente.
3: O cachorro
2: ensinado
3: do
2: Leandro também, rapaz. O cachorro
3: adestrado. Aquilo é adestrado, você não, né?
2: É, mais ou menos isso. Na sequência, toca tudo?
3: Bora lá, toca tudo. Hoje tem kit churrasco do Bugança e já tá liberado aí pra galera participar.
2: Isso aí, eu volto amanhã a partir das 8 horas da manhã e estaremos por aqui.
3: É, amanhã tu trabalha?
2: É.
3: Amanhã tá de folga.
2: Amanhã você tá de folga?
3: De novo.
2: Ah, tá, beleza.
3: De
2: Boa
3: novo.
2: Sorte pra você.
3: Mas no domingo sou eu, né?
2: É.
3: Domingo eu tenho que acordar cedo.
2: Isso aí, um dia cada um, né?
3: Faz parte.
2: É, também sou filho de Deus, mereço.
3: Diz a mãe, estuda, e eu entendi, é estúdio.
2: Confundiu as
3: aí
2: coisas.
3: Aí, né?
2: Tchau. Valeu. Bora trazendo o nosso túnel do tempo. Eu volto amanhã a partir das 8 da manhã pra você. Um ótimo final de sexta, vai ficar muito bem acompanhado. Fui, tchau.

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0: 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Agora 16:02.
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0: O meu, o seu, o nosso programa de todas as tardes aqui 97.9. Seja muito bem-vindo a ZY1536, um canhão de audiência. A rádio dos melhores ouvintes.
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0: Chegou. Hoje é sexta-feira. Graças a Deus, chegou a sexta-feira, que coisa boa, né? Mais um final de semana que daí pra você viver coisas lindas e extraordinárias. Muito prazer, eu sou o Cris Júnior. Depois de um show de comunicação na tarde com Leandro Fernandes, vou chegando devagarinho, bonitinho, né? Pra te fazer companhia por aqui até as 19 horas a partir de agora, já nesse clima gostoso de sexta-feira, nesse clima abençoado e maravilhoso de mais um final de semana, sempre agradecendo a Deus pela oportunidade de poder estar comunicando com o melhor ouvinte desse planeta, que é você, lindão e lindona, que está aí do outro lado acompanhando, ouvindo e curtindo desde as primeiras horinhas da manhã, coladinho 24 horas com a Momento FM, essa rádio que está há 17 anos no ar, levando alegria, boa música, informação e sempre com um show de prêmios pra você na tarde. É, hoje eu tenho aquele kit churrasco tão esperado e aguardado a semana toda por muitos ouvintes, e você vai ter a oportunidade de estar concorrendo hoje, logo mais às 18h45, kit churrasco com patrocínio do Mercado Bugança. Tudo ok por aí? Tá trabalhando, tá descansando? Me conta tudo, não me esconda nada, que eu vou compartilhar tudo daqui também junto com você. Eu tô bem, graças a Deus, e estar com você fica melhor ainda. Aproveite esse finalzinho de tarde já para agradecer pelas conquistas da semana e receber com alegria o final de semana. Feliz sexta-feira! Temperatura agora 17 graus na capital do milho e de emburrado só o tempo, né? 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

0: Luiz que é gogô, tá aí, é o som deles, Roupa Nova, das antiguinhas, né? No clima de sexto também por aí, é. Cadê você, a galerinha do comércio, ouvindo o Cris Júnior? Qual o nome da galera da sua empresa e os seus colegas de trabalho? Que colega que você mais gosta, que é gente boa? Manda o nome dele aqui que a gente vai mandar um salve pra você e a galera da sua empresa aí também. É, todo mundo? Ô, dona Vilma Terezinha, boa tarde, tudo bem por aí, dona Vilma? É, e bom então, ótimo final de semana pra você e pra toda a sua família também.
1: Boa tarde, Cristiano Júnior, já tarde. Eu sou o Schmidt Chachin, trabalhando e na escuta da momento.
0: Bem que faz.
1: Toca pra nós e um modão do Léo e Jean aí, se for possível.
0: Léo e Jean.
1: Sextamos daquele jeito, né? Valeu!
0: Sexta-feira maravilhosa, abençoada, é bom, é bom, é bom. Rosilei Raimondi, aquele abraço, boa sexta pra ti também. A Sheila da Silva já tá se cadastrando e respondeu pra mim aqui o que o rei do preço baixo é o mercado Bugança. Tem que responder, isso, vai aí, vai, vai, vai.
2: Fala, Cris, boa tarde, é o Edson da Fê, meu amê. Queria participar do sorteio do mercado Bugança. Me, Cris, ajuda o Guedes, churrasco, amê. Eu vou amassar junto esse churrasco aí. Do lado um alô, estamos aí no 12, escutando, sextou.
0: O Edson sempre com a chantagem.
2: Manda um alô pro Celso, né? Lá da Tiro Alto. O Celso já tá tomando uma gelada lá.
0: Já?
2: E do lado uma música aí, topzera aí. Uma top aí, sextou, Cris.
0: Isso aí, Edson, um abraço pra você, o Celso, a galera na fé, meu filho, no momento. É, o Celso ontem tava no peixinho, né, Edson? Te convidou pra ir na casa dele comer um peixinho ou não?
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0: 4h17, nossos queridos amigos Léo e Jean e a Pinga de Metro.

0: corpo e alma. Wagner Schneider, ritmo caliente. Fala aí, Leandro Fernandes.
1: Opa, boa tarde, que Júnior. Que é Leandro Narciso Fernandes. Temos preparando pra cá descansar, mas já deu, né?
0: Chega. Sextou, né? Quem fez, fez.
1: Já deu, agora vamos deixar pra semana que vem.
0: É.
1: Me coloca no sorteio aí do kit churrasco do Mercado Bugança.
0: Bora.
1: E potência. E toca uma música aí pra nós curtir, uma boa da tua escolha. Deixar você escolher uma boa aí.
0: Nossa,
1: pra nós curtir
0: que
1: aí.
0: Compromisso, hein?
1: Ir pra casa, no carro, escutando aí a música aí.
0: Que beleza? Responsabilidade. Que responsabilidade você falar assim, hein, Leandro, hein? Agora me senti na obrigação de não falhar contigo, meu irmão. E tocar o modão daqueles que eu sei que você gosta. O Amadão Batista, pode ser hoje, Leandrão? Deixa pro pai, então. Deixa pro pai, com o pai experiente nessas músicas velhas que você gosta, tá? 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Mercado Bugança, e daqui a pouquinho o sorteio de um kit churrasco pra audiência mais linda do rádio, que é você, ouvinte, que tá aí acompanhando, ouvindo há momentos. 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

0: chuva. E aí, Leão Narciso Fernandes, você pediu pra mim escolher uma música, eu escolhi, gostou? Ah, se não gostou, vai ter que esperar o próximo bloco, então, que tem muito mais. Momento FM. Sextou! Agora 24 minutos faltando para as 17 horas, está chegando ele, Jocely Luiz, e a informação da hora.
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2: O Brasil registrou 741 casos de feminicídio entre janeiro e junho de 2026, segundo os dados do Monitoramento Nacional da Violência contra a Mulher, elaborado pelo Ministério da Justiça e Segurança Pública e pelo Ministério das Mulheres, com base nas informações do Sistema Nacional de Informações de Segurança Pública. Apesar do número elevado, o levantamento aponta uma redução de 2,5% em comparação com o primeiro semestre de 2025, quando foram contabilizados 760 casos. Ao todo, foram 19 feminicídios a menos no período. Junho foi o mês com o menor número de registros no primeiro semestre deste ano, com 108 casos. Na comparação entre os dois primeiros trimestres de 2026, houve uma queda de 59 ocorrências, indicando uma redução dos crimes entre abril e junho em relação aos três primeiros meses do ano passado. Com informações para a programação, repórter Jocely Luiz.
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0: Jo e a Michele na ACD Cor. Estão ouvindo o Cris Júnior? Estão curtindo a Momento FM? Ô, potência! 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Então, um abraço pras meninas lá. Curtindo a poderosa da cidade Momento FM. Dona Lúcia, tá me ouvindo aí, Dona Lúcia? Fala comigo.
1: Boa tarde, eu sou a Lúcia Piovesan. Gostaria de participar do sorteio do kit churrasco do supermercado Bugança, o mercado mais barateiro da cidade. Agradeço se for atendida, um abraço, uma ótima sexta-feira e um bom final de semana.
0: Valeu pra ti também, tudo de bom, hein, Dona Lúcia? Quem mais? Alô?
2: Fala, seu Cris Júnior, tudo certo? Manda música pra nós, o Rip do Guasca. Temos carcado aí nas obras, peleando, velho. Que rapadura é doce, mas não é mole, não, viu? Tem que se virar.
0: Rapadura é doce, mas não é mole. Verdade, rapaz. Eu que diga. Quem mais aqui? Ô, Cris Júnior, tô te ouvindo. Tal de Lucas, né? Lucas do quê? Eu gosto quando o pessoal não escreve o nome. Ou coloca o nome pela metade e quer participar do sorteio, mas vai vendo, né, que nós temos, chama que barbaridade, nome completo. Nome completo, aí você participa do sorteio do Kit Churrasco. Ah, belezura? Tipo assim, toque qualquer música e me coloque no sorteio do churrasco. Pronto. Beleza, beleza. Ô, Crejão, tô te ouvindo, hein? É o Ezequiel Pinheiro. E aí o Ezequiel, ele já manda tudo certinho. O nome, ele já manda ali a resposta também. Ele manda, inclusive, uma foto dele tomando chimarrão, ó, né? Ah, vá assombrar outro, Ezequiel Pinheiro, com essas fotos aí, ó, meu Deus do céu. Alô?
1: Boa tarde, meu amigo Cris. Gostaria de participar aí do sorteio do churrasco do Mercado do Bugança, né? O rei do preço baixo. E toca uma bem apaixonada para nós, aqui do quiosque Angelim, de Zezé e Luciano, tá? Agradeço por atendido, Analice Moreira, do São Romero.
0: Analice Moreira, do São Romero, tá participando do sorteio. Que churrasco! Churrasco, bom chimarrão. Você gosta? Você gosta do pai da mãe? Gosta de carne, hein? Hoje é tem. Que churrascão do Bugança. Vai carvão, vai refrigerante, vai o pão, vai a carne, que é o principal, né? Tudinho pra você.

0: Todo mundo canta junto com o Ed Schultz agora assim, ó.
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0: 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Essa moda combina bem com a sexta-feira, vai dizer que não. Abraço pra equipe lá da Impacto Comunicação Visual, curtindo o momento. É a Dina. A Dina tá circulando comércio chancherense. Cada lugar que ela para, o rádio tá na sintonia. O momento, ela me avisa aqui, eu já mando alô pra vocês, tá? Abraço então, mais uma vez pra equipe da Impacto Comunicação Visual.
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0: Se liga com a gente agora, 9 minutos faltando para as 5 da tarde.
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0: 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Bom demais, filho. É sexta-feira. O que você tá fazendo aí que não é da minha conta, mas já me intrometendo um pouco na tua vida também? Tá de boa já? Tá descansando? Quem pode, pode, né? Quem não pode vai até às 7 da noite trabalhando, tipo eu assim. Mas depois tá...

0: 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Vamos falar de coisa boa? 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
0: isso
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0: Isso, é muito importante, né?
1: Exatamente, o aparelho de ar-condicionado, ele hoje é a qualidade de vida do nosso cliente. Então, o ar que passa por ali é o ar que o cliente respira. Ele funciona como se fosse realmente um filtro, né? Então, todas as impurezas do ar acabam parando ali no ar-condicionado. Se esse aparelho tá muito sujo, não vai filtrar nada. Então, vai acabar passando o mesmo ar que tá sujo, vai ir pro aparelho, vai fazer esse círculo de mesmo ar, sabe? E vai acabar inalando e...
0: Vai dar problema.
1: Feio. Isso mesmo.
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1: É isso mesmo. A gente sempre frisa a importância de fazer essa limpeza, essa manutenção, higienização do aparelho, porque, como eu disse, é qualidade de vida e é um ar que você respira todo dia, né? Porque hoje a gente sabe que ar-condicionado é um conforto. Antigamente a gente dizia que não era tão necessário, mas hoje sim. Pra você conseguir descansar, pra você ter até uma boa noite de sono, é importante ter o ar-condicionado, porque você consegue descansar melhor, tanto no inverno quanto no verão, enfim, é qualidade de vida.
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1: Bacana, gente, obrigado pelas informações, tenho certeza que foi de grande valia aí pro nosso ouvinte, principalmente quem tem ar-condicionado, precisou, pode contar sempre então com a Termoclima. Bora de moda, bora de música, toca tudo, o programa mais alegre do rádio, Xanxerense, a rádio dos melhores ouvintes, e por aqui tem kit churrasco, participa!

0: momento, agora 17 horas e 9 minutos. Vem aí a previsão do tempo.
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0: Vamos lá então, o Peter Scheuer. Esse tempo aí, ó, meu Deus do céu, esse tempo aí tá bem, bem estranho, né? Tá que nem eu, bem estranho esse tempo. Chove, esfria de vereda, dali a pouco já abre o sol, agora tá com cara de chuva. Conta pra gente aí, Peter.
3: As condições atmosféricas previstas para esse fim de semana são bastante variáveis. É um sábado que é aproveitável, alguma pancada aqui ou ali não dá para descartar. A temperatura lá sobe, a máxima prevista é de 25 graus. No domingo tem previsão de aumento gradativo das nuvens e probabilidade para ter pancadas passageiras. Quanto mais em direção ao final da manhã, tarde e noite, maior a chance para ter essas pancadas. Na segunda, terça, segue quente, abafado, com sol e calor, com temperaturas próximas ou acima dos 30 graus. Pancadas rápidas, isoladas, pontualmente não podem ser descartadas. E mais ou menos ali por quarta-feira, tem previsão de chuva. Essa chuva ela é mais generalizada, é mais ampla e pode vir acompanhada por algumas trovoadas. Peter Scheuer, meteorologista, com a previsão do tempo.
0: Valeu, Peter. Um abraço, obrigado pelas informações.
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3: Finalzinho de tarde, agora 5h18. E aí, tudo bem com você? Galerinha no carrão lindo, maravilhoso, passando por frente da rádio aqui, buzinando. A galera feliz da vida. Uns já de boa descansando, outros ainda continuam no serviço, né? No batente, na labuta, como diz o ditado. E sabe quem tá aqui pra conversar com nós agora? Adivinha? O gerente mais máximo do Brasil. Do Brasil não, do sul do mundo, do planeta. O cara é diferenciado porque tá rolando, tá acontecendo aquele festival da costela pra engraxar o bigode no final de semana. 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
4: Boa tarde, Cris Júnior. Menos, tá? Vamos ao menos.
3: Pra mim, assim, meus amigos, é assim, é no nível de cima.
4: Obrigado, Cris. Um abraço a todos aí, os ouvintes aí. Sexta-feira, hora de nós bater cartão aqui, né?
3: Ô, rapaz, estava te esperando já, né?
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4: 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Pessoal de férias, tem uns quantos de férias aí que tá, tem que pegar em casa, de boa. Mas estamos lá, Cris. Desejando para todo mundo aí um ótimo final de semana, tá? Que Deus sempre abençoe todo mundo, que todo mundo tenha um final de semana maravilhoso. E amanhã tem kit
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4: 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E essa costela que tá aqui, que eu tô falando, que é especial, tudo... Tá no kit.
3: Tá no kit?
4: Tá no kit.
3: De amanhã?
4: De amanhã, do outro sábado, tá. Do outro e do
3: essa
4: outro.
3: Essa costela especial e tá no kit.
4: Tá no kit churrasco.
3: Por isso que é um kit todo especial,
4: todo
3: né?
4: Todo especial. Então, o pessoal que tá em casa, amanhã, participe, liga. Você que vai estar?
3: Amanhã eu vou estar. De folga.
4: Vai ter folga.
3: Eu trabalhei demais semana. É,
4: não, então tá bom.
3: Mas domingo de manhã daí sou eu. Daí
4: não,
3: eu...
4: Bem tranquilo, Cris. Então tá, um abraço pra vocês a rádio, pra vocês, pessoal que tá nos acompanhando nesse momento. 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
4: 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Cris, só dar um detalhe que me chamou bem a atenção e foi bem legal. Uma pessoa deu um depoimento aí sábado passado falando do kit. Ela disse, uma mulher, eu não me lembro o nome dela, disse, ó, hoje eu não quero participar, mas eu só quero falar pra vocês que o kit churrasco é sensacional. Eu escutei,
3: que
4: tava
3: vale
4: lá em casa.
3: Vale a pena vocês participarem.
4: Que vale a pena vocês participarem. E hoje eu vou deixar pra uma outra pessoa concorrer. Achei fantástico a atitude e que satisfação nossa a gente poder entregar um kit e a pessoa ficar, falar ao vivo, cara. É porque ela gostou.
3: É isso mesmo, falar ao vivo é porque realmente gostou. Cid, obrigado pelas informações. Então, você já sabe, amanhã tarde tem sorteio do Máximo Express. Corre lá, porque daqui a pouco vou eu passar por lá e garantir um costelão desse aí, né? Que agora me deu vontade, me atacou as bichas do piazinho aqui.

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0: Eu vou, tá, eu vou. Então, amanhã cedo eu vou tomar um café contigo.
1: Xanxerê é mais perto de Chapecó. Xanxerê é mais perto de Chapecó. Chapecó você me prometeu e não foi, né?
0: Não, não é que não deu. Eu tava trabalhando. Ó. Não me queima no ar que eu tava trabalhando. Mas amanhã eu vou cedo. Amanhã eu vou cedo lá tomar um chimarrão contigo. Amanhã, se tu não tiver lá me esperando, então, amanhã, aí nós vamos conversar.
1: Combinado. Tamo junto. Deus abençoe toda a galera que tá acompanhando a programação da Momento FM, porque o Momento FM é sucesso.
0: Ô, Eliseu. Vamos combinar o seguinte aqui ao vivo. 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Vamos vender uns produtos. Vamos dar uma loqueada amanhã. Vamos fazer uma live.
1: Bora.
0: Fechou. 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
1: Fechou, Deus abençoe.
0: 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Aqui é tudo ao vivo, pesada, é a nossa loqueada ao vivo aqui, né? Para dessa eu ganho as contas dessa rádio aqui. Agora 26 minutos faltando para as 18 horas. 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
0: Nossa senhora, acorda, piazão, acorda que já é tarde, né? Bora que bora, agora 20 minutos faltando para as 18 horas. Um abraço para você ouvindo e curtindo em Xanxerê, em todo o Oeste, Catarinense, Paraná, Rio Grande do Sul, sintonizando a rádio mais alegre do Brasil. Quem tá lá na Cia da Bolsa me ouvindo, fala aí, Gilson.
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5: Tarde, Cris. Aqui é o Celso do interior de Xanxerê, Aterro Alto. Aí queria que tocasse uma música aí pra mim aí escutar e pra todo mundo que tá escutando a rádio aí, pro meu amigo Edson lá da Fêmea lá. Eu convidei ele pra vir aí comer peixe. Ele disse que vem, disse que ia vir ontem, ia vir hoje, vem amanhã. Olha, ó, mais uns peixes fritos aí, ó. Tava limpando agora, aí, uns cascudinhos aí, ó. E tomando uma cervejinha.
0: Ô, Celso, é que esse negócio de foto não é convite, que fique bem claro, né? Porque tem de amigo meu que me manda foto na sexta-feira, finalzinho de tarde, assim, tomando uma, comendo um churrasquinho, mas não manda o convite, só vem a foto, ó.

0: Aquele modão que não pode faltar numa tarde, aliás, num final de tarde, já quase noite de sexta-feira, ao som do Mirosmar, famoso Zezé de Camargo.
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0: 15 minutos faltando para as 18 horas.
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2: Isso mesmo, hein, galera? 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Emoção o tempo todo, alô!
3: Meu amigo Cris Júnior!
2: Meu amigo Charles!
3: Boa tarde, boa tarde, boa tarde, gordinho falante!
2: Tarde, como é que tá aí?
3: Ô, já tá final da tarde, hein, né, pessoal?
2: Quase
3: podia mandar um Zezé pra nós aí, terminar de secar essa amarelinha aí, meu. Ih, pensa no nego velho cansado,
2: viado. De novo?
3: Cansado, mas agradecido. Que manda bom. Aquele Zezé pra nós aí da Mecânica Autoestilo e pra todos os ouvintes da Rádio Momento. Para todos os clientes da Mecânica Autoestilo, aquele abraço pro amigo.
2: Aquele valeu. Abraço, valeu.
3: Obrigado.
2: Valeu, tchau, obrigado. Valeu, Charles. É, a semana a gente tem que agradecer, né? Só o fato da gente ter iniciado uma semana e chegar até neste exato momento com chave de ouro, por mais que às vezes as pedras no caminho queiram dar uma atrapalhada, mas com vida e com saúde você chegou, né? Ao final de mais um final de semana aí. Chegou ao final de mais uma semana. Então que papai do céu abençoe e proteja, cuidando de você e das pessoas que são importantes para você também. A gente reclama, né? Ah, serviço é cansado, sobrecarregado, ah, não sei o quê, tem que fazer tudo e tal e tal. A gente às vezes esquece de agradecer pelo dom da vida. Quantas pessoas, às vezes, no leito de hospital, né? Que gostariam de ter a mesma chance, a mesma oportunidade. E você tá aí, ó, esbanjando simpatia, alegria, ouvinte querido, ouvindo o Cris Júnior. Eu agradeço todos os dias quando eu acordo, já agradeço. Deus, obrigado por mais um dia e entrego nas tuas mãos. Aí o resto é comer, velho, lá de cima, né? É. O destino a Deus pertence. Mas que bom que você chegou a mais um final de semana junto com a Momento FM.
4: Tarde, Cris. Na escuta. Quero participar do sorteio do churrasco.
2: Bora, é um kit churrascão do Bugança. Daqui a pouquinho sorteio às 18h45.
5: Boa tarde, Cris Júnior. Tudo certo, amigo?
2: Tudo ótimo.
5: É o Gilson Lopes, amigo. É uma aqui na escuta da Momento. Manda um abraço aí pro pessoal da IDM, uma música daquelas boa mesmo. Quero participar do sorteio do Mercado Bugança aí. E tudo de bom aí, meu querido.
2: Ô, locutor, toque uma bem boa agora, então, né?
6: Rapaz!
2: Essa aqui o bodegueiro fica faceiro quando toca, né? Falando de bodega, um abraço pessoal nas bodegas em volta aí.

0: Nossa eterna rainha da música sertaneja, Marília Mendonça. Participação delas, as irmãzinhas mais queridas do Brasil, Maiara e Maraísa. E é modão, né? Modão não tem. Quando toca, a galera gosta. Ah, fui dar uma espiada lá fora, tá frio, meu Deus do céu. Ainda bem que eu trouxe uma jaqueta. Imagina só, agora 15 graus a temperatura.
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0: Ô, lindeza do meu coração, é o seguinte, você viu que o programa hoje tá bem corrido, né? E eu tenho aqui mais de 200 ouvintes para atender ainda. Graças a Deus, audiência, o nosso programa é maravilhosa. Eu parei de atender as participações das 16h23. Quem participou de lá para cá, fica aí aguardando que depois da oração da Ave Maria, já vou colocar aqui bastante participações no ar para você conversar comigo também, tá? Só porque realmente hoje a gente tem bastante flash, bastante intervenções, e aí acaba atrasando um pouquinho os blocos comerciais. Mas cheguei bem na hora da oração agora. 18h02, vem aí a oração da Ave Maria e na sequência mais participação, mais música, mais alegria para você.
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7: É Deus quem me ajuda, é o Senhor quem defende a minha vida. Senhor, de todo o coração, hei de vos oferecer o sacrifício e dar graças ao vosso nome, porque sois bom. Em nome do Pai e do Filho e do Espírito Santo. Amém. Olá, meu irmão, minha irmã. Por meio desse momento de oração, pedimos a Deus a sabedoria de acolhermos sua boa nova e fazer dela a sustentação de nossas boas obras. Confiantes, rezemos. Ó Deus, sede generoso para com os vossos filhos e filhas e multiplicai em nós os dons da vossa graça, para que, repletos de fé, esperança e caridade, guardemos fielmente os vossos mandamentos. Por Cristo nosso Senhor. Amém. O Senhor esteja convosco. Ele está no meio de nós. Evangelho de Jesus Cristo, segundo Mateus. Glória a vós, Senhor. Jesus continuou dizendo: Vós, portanto, ouvi a parábola do semeador. Todo aquele que ouve a palavra do reino e não a compreende, vem o maligno e arranca o que foi semeado. Este é o que foi semeado à beira do caminho. O que foi semeado em terreno pedregoso é aquele que ouve a palavra e a

ele com alegria, mas não tem raiz em si mesmo e logo se escandaliza. O que foi semeado entre os espinhos é aquele que ouve a palavra, mas a angústia desta vida e a sedução da riqueza sufocam a palavra, que se torna sem fruto. O que foi semeado em terra boa é quem ouve a palavra e a compreende. Esse realmente frutifica. Palavra da salvação. Glória a vós, Senhor. No Evangelho, Jesus explica a parábola do semeador. Por meio dela, somos convidados a acolher a palavra de Deus, permitindo que ela crie raízes profundas e frutifique. Que, a exemplo de Maria, façamos do nosso coração um terreno fértil para a boa nova de seu Filho Jesus Cristo. Por isso, assim rezamos. Ave Maria, cheia de graça, o Senhor é convosco, bendita sois vós entre as mulheres, e bendito é o fruto do vosso ventre, Jesus. Santa Maria, Mãe de Deus, rogai por nós, pecadores, agora e na hora de nossa morte. Amém. Por intercessão de Nossa Senhora, que Deus vos abençoe, em nome do Pai e do Filho e do Espírito Santo. Amém.

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0: 18:09 de volta. Agora sim, bloco comercial todo no horário certinho, né? Tá tudo no esquema já de novo. Deu boa. 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Beleza? Um abraço, casal, meus amigos. Meu amigo Thiagão. Thiagão já me mandou o sorteio, a lavação de carro completa. Vou deixar pra domingo ou na segunda-feira. Pra começar a semana ganhando prêmio por aqui. O que a gente tem de prêmio é uma loucura. Aliás, nós temos os melhores parceiros. É por isso que isso acontece. Defesa Civil avisa. Alerta temporal pra Xanxerê às 18:35. Tô fora. Sai fora, tempo ruim. Vai longe daqui, não. Aqui em Xanxerê, não. Deus nos defenda. Recebeu o comunicado do teu celular também? É, o pessoal manda, né? Que legal. Defesa Civil aí sempre atenta. Amigo Laurinho, tô com sede e com fome, homem. Já dê arranque na churrasqueira aí, Laurinho. Você não me enrole, que hoje eu vou dar prejuízo na tua casa. Deixa eu mandar um alôzinho especial pra Eliane. 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Quem mais já me mandou mensagem aqui? Deixa eu ir por partes. Jonathan William, mandar um abraço lá pro Matheus e o Thiago lá na Stop Pneus, estão lá trabalhando ainda. Meu amigo Gil se ajustaram lá na Cia da Bolsa. Quem mais? Deixa eu ver. Ah, sim. Eu não vou conseguir atender todo mundo, mas nem que eu tente. Ô, Cris Júnior, tô indo pra Marmeleiro, no Paranazão, levando você de carona. Iversi Terezinha Bocalon, valeu, Iversi. Proteção divina pra você no trecho aí, que Deus te acompanhe, tá, Iversi? Obrigado pela carona. Quer dizer que eu vou lá pros lados do Marmeleiro, então? Meu sogro e minha sogra moram em Marmeleiro. Aham, então tá. Abraço pra ti e toda a família, bom finge. O Fábio Matheus Marmit. Tá ouvindo a gente também? Toca um sertanejo pra nós aí, Cris. Top, estamos na montagem dos móveis aqui, valeu, Fábio. Isso era 4:30 da tarde, essas horas ele já tá em casa, né? Ou em alguma bodega em volta. Quem mais? Alô?
1: Boa tarde, Cris, tudo bem? Genoel Lucas, toca aí pra nós, Romário Batista. Folha Seca, Samara e Silmara. Estresse pra Flávia aí que terminamos com a Livra do Suíno. Beleza, Cris? Abraço.
0: Ô, Gênero Lucas, saudade de receber o teu áudio, rapaz. Você me abandonou aqui em alguns programas, né? Mas tá valendo. Um abraço pra você, pra da senhorita Flávia aí também. Casal lindo, maravilhoso. A Amélia Miranda, ouvindo a gente, participando do sorteio do Mercado Bugança. Quem mais? Alô?
2: Boa tarde, Cris. Aqui é o Ivan Barbosa. Estamos na escuta aí, curtindo a melhor. Quero participar aí do churrascão no Mercado Bugança, o rei dos preços baixos aí. Um torceio, um dia nós ganha aí. E uma boa tarde a todos, hein?
0: Valeu, queridão. Alô, seu Epitácio Miranda. Palque da Cavaco, valeu. Quem mais está aqui comigo curtindo a momento? Leandro Pereira. Alô, ouvintes queridos aí no bairro Matinho. Abraço para todos vocês. A Elisandra Vieira tá no Tonial ouvindo ao momento. Você viu que a nossa audiência é em todos os bairros, é no centro, é na região. Todo mundo se ligando e ouvindo na rádio mais popular, a Rádio do Povão. Aqui nós falamos a linguagem do povão. Tem nada de frescuragem, não. Que o sistema é bruto e diferencial. Alô?
3: Oi, Cris, boa tarde. Aqui era Igorzinho, do bairro Veneza. Me coloca no sorteio aí do supermercado Buganza, do kit churrasco, que hoje é sexta-feira, né? Hoje é dia de descansar daqui a pouco.
0: É.
3: Porque final de semana tá chegando.
0: Isso aí. Hoje é sexta-feira para descansar, para aproveitar o final de semana para descansar mais um pouco, né? Valeu, Rei Gordinho. Ai, que coisa boa. Vamos lá, toca tudo. Segue com Banda Movimentos.

0: Noite. Lá vou eu. Vai aonde, hein, Vivendo? Vai ficar por casa? Vai ficar de boa? Isso aí, aproveite. Aproveite da melhor maneira possível. Você trabalhou a semana toda, merece um descanso também. Merece dar uma passeada, uma arejada na cabeça. Não uma jarrada na cabeça, uma arejada. Que arejada, Cristian? Não sei, mas é o ditado que diz, né? Vou dar uma arejada na cabeça hoje. Uma tranquilizada, melhor dizendo. Ficou melhor, né? Sua melhor. Alô, Maiele, alô, André, alô, galera do Takashi. Alô.
1: Boa tarde, Cris Júnior. Aqui é o Marcos Araújo. Gostaria de participar do sorteio do kit churrasco do Mercado Bugança.
0: Bora, viu?
1: O rei do preço baixo. Abraço.
0: Abraço, queridão. É o rei do preço baixo, Bugança. Kézia Nunes Oliveira, José de Souza também. Leonice Santos Pereira. Preço para Luísa, caminhonete branca. Cris, vou colocar a caminhonete branca daqui a pouquinho.
2: Boa tarde, Nils Pereira, Cristian Chirec, quero participar do sorteio do Mercado Bugança aí, rei dos preços baixos. E toca uma bem boa aí, pode ser uma aí dos monarcas, beleza? Ô, potência!
0: Valeu, Denilson! Não é os monarcas, mas é um gaitaço, velho, de fundamento. Tal do pau que dá cavalo. João Luiz Correia. Só pra avisar que hoje é o dia do Ante na Rede Fabrimed, tá? Um abraço ao Rafa, abraço ao Fábio, toda a equipe da Rede Fabrimed. 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

0: João Luiz Correia. Fechou mais uma sequência Toca Tudo especial de sexta-feira. O Toca já é top aí durante a semana, né? O programa... Você gosta de ver o Toca Tudo? Gosta mesmo? É, essa nossa interatividade, essa nossa conversa. 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

0: 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É o Gordinho Falante aqui com muito carinho. Eu tenho Instagram, sabia disso? Eu tenho minha rede social lá também. Se tu quiser me seguir, eu sigo você de volta. Vai lá, @locutor_CrisJúnior. Será um prazer ter você acompanhando meu trabalho também nas redes sociais. Tarde, locutor. Tô te ouvindo, hein? Nos transmite alegria, me coloca no sorteio. Coloca uma aí do Tibúrcio. Tibúrcio da Estância para todos os ouvintes, principalmente para minha esposa Léo. Mano velho, um forte abraço. Meu querido amigo Antônio Fazione. Valeu, queridão. Deus abençoe você e toda a sua família. Tá bom, Antônio? Evandro Luiz Ribeiro. Tá ligadinho junto com a gente. Também participando do sorteio do Bugança. É um kit churrasco do Bugança, que está esperando você até as 9 horas da noite. 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O que que foi? 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
1: Bateu o sino, vai começar a catequese.
2: Nossa, não tem como, mano.
3: Hoje é sexta-feira.
0: Esqueci de tocar o sino hoje. O Sidney de Almeida, agora sim decretamos o início das atividades. Decretamos o início de mais um final de semana. Quem fez, fez, quem não fez é pouca coisa a partir de agora. Tem gente que já tá fazendo desde as 4 da tarde, né? Fazendo é bagunça, fervo. Meu amigo Jurandir, beleza, Jurandir. Não tem tempo ruim aí, né? O Jurandir tá aposentado, ele tá de boa, tá sossegado na vida. Tem lá uns 7, 8 açudes na propriedade dele. O homem tá com as 3 caminhonetes na garagem. Mas trabalhou pra ter as coisas também, né, Jurandir? Porque trabalhou a parte dele, hein? Heloísa Carolina Gabriel, valeu. Ana Lúcia Ferreira, obrigado pelo carinho. Tá pedindo aí Felipe Falcão, grito de amor. Grito de amor, deixa eu ver se tá fácil essa aqui. Tá aqui, vamos debulhar essa moda agora? Essa música, ela traz uma mensagem pra você que já sofreu por amor, pra você que tá sofrendo, mas vá sofrer pra lá também, né?
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1: Que sequência foi essa, hein, ô Cris Júnior? Quer matar os ouvintes do coração desse ai, ah, agora algum zóio correu uma lágrima, né? Algum zóio correu uma lágrima agora, diz o modão. E o bodegueiro dá risada, né? O bodegueiro ficava assim. Lembrando sempre, se beber, não dirija. 23 minutos faltando para as 19 horas.
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1: Gente, vou realizar o sorteio agora, tá? Agora, você que participou, você que se cadastrou no 991237132, independente se eu li o seu nome aqui ou não. Aliás, tem um montão de participações que eu não consegui atender ainda e não vai dar tempo, mas todos estão participando do sorteio. A última participação que eu li foi a participação das 16h51 e a última participação... aqui, ó, 18h29, tá? 18h29. Então, o sorteio acontece agora, um kit churrasco do Bugança.
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1: Emoção, o tempo todo. 76 participações, eu não consegui atender. Não vai dar tempo. Tava olhando aqui. Eu fiz o sorteio antes que daqui a pouco caia o sinal da rádio, esses raios aí, né? Deus que não defenda. Tá chovendo, Chapecó, tá descendo ali água lá, minha mãezinha já mandou mensagem pedindo se tá chovendo aqui. E agora tá a chuva tranquila, né? Que assim permaneça. Desse jeito tá louco de bom. Pra dormir, pra dar uma descansadinha. Fica assim, fica assim. Quem faturou kit churrasco hoje do Bogança? Quem faturou foi? Cadê? Onde é que tá meus tambor? Ah, tá aqui. Hoje quem ganhou foi o Félix Anella. Félix Anella. Que horário que ele mandou aqui? 17h18 ele mandou uma mensagem. Félix Anella, final do telefone 6565. 343-6565. Isso aí. Beleza. Félix Anella, segunda-feira você passa aqui na rádio em horário comercial para retirar a autorização e aí você vai lá no Bugança buscar aquele kit churrascão, né? Aí você vai tirar uma fotinha, a gente vai postar no Instagram, porque aqui a gente comprova. Às vezes tem um vídeo que vem buscar prêmio, ah, não quero tirar foto, ó. Mas não estamos tirando foto pra você, nós estamos tirando foto pra comprovar que a gente tá entregando o prêmio, tá? É, que aqui a gente é assim, transparente. Aqui tem o prêmio e aqui nós entregamos o prêmio. Aí se o ouvinte vai buscar, às vezes é problema do ouvinte tá aí, né? Se vai buscar, vem é problema do ouvinte. E o que eu tenho, às vezes, de autorização que o pessoal participa aqui na vontade de participar, depois não vem buscar autorização aqui e tira a vez de outra pessoa ganhar o prêmio, né? Daí eu sorteio de novo. Então você que ganhou, não vem buscar autorização, tem 7 dias para retirar autorização aqui na rádio. Belezura? Ezequiel Pinheiro, boa noite pra mim também. A Thaíde Barbosa mandou mensagem, não conseguiu ver. Cris Júnior, Elisandra, tô te ouvindo, valeu Elisandra. Tá pedindo Fora de Controle da Nube Azul, se der tempo eu toco ainda hoje, mas se não der, domingo, Cris Júnior, vou estar aqui às 7 da manhã. Domingo é cedo, vai, velho. Domingo 7 horas da manhã, tá bom? Já vou te avisando aí pra você que vai estar por casa domingo, pra você que vai estar trabalhando domingo. 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
2: Boa tarde, Cris Júnior, tudo bem contigo? Eu sou o André Almeida, gostaria de participar do churrasco do Bugança. Gostaria de ouvir uma música da sua escolha. Pode ser a próxima. Obrigada por acreditar no momento assim, emoção, sem tudo.
1: É chuva isso aí? Esse barulho é chuva? Ah, tá descendo ali água aí. O Jandira Cavazini, Gabriel, boa noite. Um alôzinho especial para Valdere Girardi no Veneza. Claudir Araújo também, um abraço. Luciana dos Santos, valeu. Meu amigo Valdevino, hoje não vou conseguir ouvir o teu áudio, meu amigo. O Alcir Luiz de Andrade também mandou áudio, não conseguiu ouvir. Eliandro de Oliveira, valeu. Boa sexta-feira, meu amigo. Leuri Barbosa. Silvana, boa noite, Silvana. Para você e para toda a família Bonfim. Valdenir Poli, aquele abraço. Meu querido amigo Valdemar Foma. Tudo de bom aí, Valdemar. Essa aí eu toco domingão pra ti aí, Valdemar. Essa música é linda, mas não vai dar tempo hoje. Eronita Esteves da Silveira. Chuva em São Domingos, Cris Júnior. Abraço, povo lindo aí de São Domingos. terra querida. Franciele Canani, Leandro Lopes, meu querido amigo Pedro Buganço, um abraço, meu querido. Alô, Gustavo, boa noite pra você, família. Larissa da Luz também participou por aqui. Lia Mara de Oliveira, um alôzinho pra Loriane Azevedo do bairro Bortolom. Quem mais? A Claudete também mandou áudio, não consegui ouvir hoje. A Fabiana do Carmo lá no Vista Alegre. Ai, ai, deixa eu ver quem mais aqui. Meu amigo Neudi Gandolfo tá gravando um áudio, escrevendo uma mensagem, não consegui abrir teu áudio também. A Elisane também, um abraço. O Alcimar dos Santos, valeu, queridão. Delmir Base também. Ana Robete, valeu, Ana Robete. Pra você, aquele abraço. Obrigado pelo carinho imenso de mais um programa juntinho. Não acabou ainda, não acabou ainda.

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6: Os seus lindos e bonitos. Eu quero pedir desculpa, tá? Por não conseguir atender aqui muitos ouvintes hoje. Domingo vou te esperar aqui bem cedinho, 7 da manhã, tá? Já tem a Voz do Brasil, 19 horas, 8 horas da noite, tem Bailão da 97. Amanhã eu tô de folga. Eu agradeço você mais uma vez por essa companhia incrível, por você fazer do nosso programa um sucesso total em toda a região. Beijo do Cris, fiquem com Deus e até domingo, 7 da manhã. Vou fechando todas com o São Marino. Página virou. Só perguntando quem ganhou o kit churrasco hoje. Félix Zanella. Beijo do Cris, tchau!

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1: Olá, boa noite.
2: Boa noite para você que nos acompanha em todo o país.
1: Sexta-feira, 24 de julho de 2026.
2: E vamos aos destaques do dia.
1: Atenção, entregadores e mototaxistas.
2: A partir de segunda-feira, você pode negociar um novo veículo com juros mais em conta. Pablo Mundim.
3: O programa permite financiar um veículo zero quilômetro, como bicicleta elétrica, ciclomotor, motor, moto elétrica ou moto flex.
1: Proteção de mulheres na internet e enfrentamento da violência no ambiente digital.
2: Plataformas devem retirar em até 2 horas conteúdo íntimo não autorizado.
1: E está proibido o uso de inteligência artificial para criar imagens íntimas falsas.
2: É o que prevê o decreto que entrou em vigor esta semana, Luana Karen.
4: A norma engloba crimes e outros atos ilícitos praticados com o uso da internet que provoquem sofrimento físico, psicológico, sexual, político ou econômico.
1: E sancionada lei que autoriza o uso do spray de pimenta para autodefesa por mulheres acima de 18 anos. Raquel Mariano.
5: O aerossol deverá ser de uso individual, intransferível e não poderá conter substância letal ou que cause intoxicação permanente.
2: Hoje, na apresentação da Voz do Brasil, eu, Helen Bernardes e Luciana Vasconcelos.
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2: Atenção, mototaxistas, motofretistas e entregadores de aplicativos habilitados no programa Move Brasil.
1: O início das operações da linha de crédito nos bancos para a compra de novos veículos começa na próxima segunda-feira, dia 27 de julho.
2: Nesta fase, a liberação do financiamento dependerá da análise feita pelas instituições financeiras.
6: Os trabalhadores que usam motocicletas e bicicletas como instrumento de trabalho terão um pouco mais de tempo para dar início à segunda fase da linha de financiamento do programa Move Brasil. As operações, que começariam em 13 de julho, foram adiadas para o dia 27 para a conclusão de testes tecnológicos e operacionais entre os sistemas dos bancos e do programa, explica o Alice Moreira, secretário de Desenvolvimento Industrial, Inovação, Comércio e Serviços.
7: Nós fizemos uma prorrogação do programa para que isso tivesse garantido. Por quê? Porque com o fundo garantidor não significa dizer que o trabalhador com problema de inadimplência, por exemplo, vai ter acesso a esse crédito. Mas melhora, por exemplo, a pontuação, as condições de score dos trabalhadores para ter acesso ao crédito.
6: A linha de crédito é destinada a entregadores ciclistas e motociclistas, motofretistas e mototaxistas, tanto os que trabalham por aplicativos quanto os que têm vínculo formal de emprego. O programa permite financiar um veículo zero quilômetro, como bicicleta elétrica, ciclomotor, motoneta, moto elétrica ou moto flex. A contratação do financiamento continua dependendo da análise de crédito feita pela instituição financeira. O financiamento tem prazo de até 48 meses para pagamento e carência de 2 meses. As operações contam com parte da cobertura do Fundo Garantidor de Operações, o FGO, como destaca o secretário de Desenvolvimento Industrial, Inovação, Comércio e Serviços, o Alice Moreira.
7: A utilização do fundo garantidor vai mitigar o risco de crédito. Então, a gente vai ter uma cobertura de 50% da receita e 100% da operação. Com o Banco do Brasil e Caixa Econômica operando essas linhas de crédito, assim como outros bancos que se habilitarão ao programa. A taxa de juros para os homens é de 12,5% ao ano. A taxa de juros para as mulheres é de 11,5% ao ano.
6: Aqueles que não se habilitaram ainda podem fazer a solicitação, mas precisam cumprir alguns requisitos. É preciso ter CNH categoria A, estar cadastrado em aplicativos de transporte ou entrega há pelo menos 6 meses, com no mínimo 100 corridas ou entregas feitas, ou trabalhar com carteira assinada há pelo menos 6 meses. Em seguida, o trabalhador deve acessar o endereço movebrasil.sistema.gov.br e fazer a inscrição utilizando a conta Gov. Em até 5 dias úteis, o sistema informa se a solicitação atende aos critérios do programa. Com isso, os trabalhadores com participação confirmada poderão procurar a Caixa Econômica Federal, o Banco do Brasil

0: ou outras instituições financeiras habilitadas para facilitar o crédito. Reportagem Pablo Mudim.
1: Após a divulgação de duas taxas adicionais impostas pelos Estados Unidos a produtos brasileiros, o governo informou como isso afeta o país.
2: Levantamento feito pelo Ministério do Desenvolvimento, Indústria, Comércio e Serviços apontou que 52,7% das exportações brasileiras para os Estados Unidos não estão alcançadas pelas sobretaxas.
1: Nessa categoria estão, por exemplo, café, carnes, ferro fundido, aeronaves, suco de laranja, frutas, vários produtos químicos e a maior parte das exportações de celulose.
2: De acordo com o Ministério, com base no comércio bilateral de 2024, estima-se que aproximadamente 23,1% das exportações ao país norte-americano estejam sujeitas às novas sobretaxas.
1: Agora é lei. Mulheres poderão usar aerossol de extratos vegetais, conhecido como spray de pimenta, para autodefesa.
2: A norma foi publicada hoje no Diário Oficial.
3: Foi sancionada nesta sexta-feira a lei que autoriza em todo o país a comercialização, a aquisição e a posse de aerossol de extratos vegetais, conhecido como spray de pimenta, para a autodefesa das mulheres. Para comprar o produto, elas terão que cumprir algumas exigências, como ter idade mínima de 18 anos, apresentar documento com foto e o comprovante de residência e declarar que não possui condenação por crime doloso com violência ou grave ameaça. O dispositivo pode ter capacidade máxima de 50 ml e pode ser usado apenas para repelir agressão injusta, atual ou iminente. Ele é classificado como um instrumento de menor potencial ofensivo e deve ser composto por extratos vegetais regulamentados pela Anvisa. O aerossol deverá ser de uso individual, intransferível e não poderá ter substância letal ou que cause intoxicação permanente. A comercialização será fiscalizada pelo Poder Executivo e os comerciantes deverão manter o registro das vendas por 5 anos e orientar as compradoras sobre o uso correto do equipamento. A nova legislação ainda cria o Programa Nacional de Capacitação em Defesa Pessoal e Uso de Instrumentos de Menor Potencial Ofensivo para Mulheres. A ideia é oferecer orientações sobre legítima defesa e ações de combate à violência doméstica. Raquel Mariano, para a Voz do Brasil.
1: E já estão em vigor novas regras para proteger as mulheres do ambiente digital.
2: O decreto publicado nesta semana estabelece diretrizes para prevenir e combater os crimes cometidos ou facilitados pelo uso de tecnologias, incluindo conteúdos manipulados por inteligência artificial.
1: Confira agora na reportagem de Luana Karen.
4: A violência contra mulheres não conhece limites físicos e cada vez mais as agressões se espalham pelas redes sociais, aplicativos de mensagens e outras plataformas digitais. Para enfrentar esse cenário, entraram em vigor novas regras que reforçam a proteção das mulheres no ambiente digital e estabelecem responsabilidades para as plataformas de internet, como destaca a ministra das Mulheres, Márcia Lopes.
5: Toda vez que uma mulher se sentir ofendida, humilhada, com exposição de conteúdos íntimos não consentidos, ela imediatamente denuncia para a plataforma e a plataforma tem 2 horas para a remoção desses conteúdos. Caso contrário, responderá com multa, com outros tipos de controle pela Agência Nacional de Proteção de Dados do Ministério da Justiça.
4: O decreto define o que é violência contra a mulher em ambiente digital. A norma engloba crimes e outros atos ilícitos praticados com o uso da internet e de tecnologias digitais, que provoquem sofrimento físico, psicológico, sexual, político ou econômico. A delegada-chefe adjunta da Delegacia Especial de Atendimento à Mulher, de Brasília, Mariana Almeida, destaca que grande parte das vítimas são crianças e adolescentes.
6: Muitos desses casos têm acontecido com adolescentes, principalmente ali na faixa iniciando ali dos 10, 11 anos de idade, que é quando a gente acredita que elas passam a ter um acesso ao celular um pouco mais livre, né? E aí a gente vê, infelizmente, esses casos em que essas meninas são cooptadas através desses, até mesmo de chats de jogos, né?
4: Uma das principais mudanças trazidas pelo decreto é a obrigação das plataformas digitais de agir com rapidez. Nos casos de divulgação de imagens ou vídeos íntimos sem autorização, o conteúdo deverá ser retirado do ar em até 2 horas após a notificação. As empresas terão ainda que oferecer canais gratuitos e de fácil acesso para denúncias, acompanhar cada caso e divulgar informações sobre a Central de Atendimento à Mulher, o Ligue 180. A delegada-chefe adjunta Mariana Almeida destaca que muitas vezes, por estar atrás de uma tela, o criminoso acredita que pode sair impune.
6: A internet, ela deixa rastro. Então, nós temos, sim, meios, nós temos mecanismos de, através desses rastros, né, que são deixados ali, é possível, sim, responsabilizar esses agressores que tentam ali se valer desse anonimato para praticar esses crimes contra as mulheres.
4: O decreto também trata de um problema cada vez mais comum, o uso da inteligência artificial para criar imagens ou vídeos falsos de nudez ou conteúdo sexual envolvendo mulheres. As plataformas deverão adotar mecanismos para identificar e bloquear esse tipo de solicitação. Outra novidade é a determinação para reduzir o alcance de ataques coordenados contra mulheres nas redes sociais, especialmente quando envolvem mulheres que exercem funções públicas ou têm grande exposição profissional, como jornalistas. A fiscalização ficará a cargo da Autoridade Nacional de Proteção de Dados. Casos de violência contra a mulher podem ser denunciados pelo Ligue 180, que funciona gratuitamente 24 horas por dia. Violações de direitos humanos também podem ser comunicadas pelo Disque 100. Reportagem Luana Karen.
2: Atualmente, a maior parte dos serviços públicos podem ser encontrados pela internet usando a conta GovBR.
1: Mais de 177 milhões de pessoas usam o GovBR e são mais de 13 mil serviços públicos digitais disponíveis.
2: O repórter Carlos Oliveira fala quais cuidados que temos que ter com a conta. Vamos ouvir.
7: O primeiro cuidado que você precisa ter com a conta GovBR é guardar a sua senha com o mais absoluto sigilo. Nunca compartilhe com ninguém. Tenha o mesmo rigor que você tem com a senha do seu banco. Outra coisa importante é aumentar o nível da sua conta GovBR para ouro, caso ainda não seja. Aí você pode fazer o reconhecimento facial, o que torna a identificação ainda mais segura contra possíveis fraudes. Habilite também a verificação em 2 etapas. Com isso, toda vez que você entrar no GovBR, colocar o seu CPF e senha, o aplicativo GovBR vai gerar um código. Só depois que digitar esse código é que você terá acesso à plataforma. A verificação em 2 etapas vai funcionar se você tiver a conta GovBR de nível prata ou ouro. Você ainda pode fazer a gestão dos dispositivos que acessam sua conta GovBR. Essa ferramenta permite o monitoramento de quais aparelhos e em que locais a sua conta foi acessada pela última vez. E o histórico da conta GovBR, do mesmo jeito, mostra todos os acessos, além dos atendimentos feitos na plataforma. Mais de 177 milhões de pessoas usam o GovBR e são mais de 13 mil serviços públicos digitais disponíveis. A plataforma abrange serviços federais, estaduais e municipais. Segundo o diretor do Departamento de Identidade Digital da Secretaria de Governo Digital do Ministério da Gestão, Hudson Mesquita, este ambiente do GovBR é seguro.
8: Não há registros de invasões ou de vazamento de dados na plataforma GovBR. O sistema possui diversas tecnologias e processos de monitoramento que garantem a segurança dos ambientes tecnológicos e a privacidade das pessoas.
7: Para saber como aumentar o nível de sua conta, fazer a verificação em 2 etapas, habilitar a gestão de dispositivos, ver como baixar o aplicativo GovBR e tirar qualquer dúvida sobre a plataforma, acesse o site gov.br/conta. Também existem unidades de atendimento presencial do GovBR. Para saber se tem uma perto de você, acesse o site gov.br/presencial. Reportagem Carlos Oliveira.
1: Lidar com dinheiro não precisa ser um bicho de 7 cabeças e o aprendizado pode começar bem cedo na própria escola.
2: Para ajudar o ensino dentro das salas de aula, as secretarias de educação podem contar com material de apoio do FNDE. Saiba mais com Diego Freitas.
9: Secretarias estaduais e municipais de educação já podem acessar os materiais do projeto Educação Fiscal, Cidadania e Controle Social nas Escolas. Os conteúdos estão disponíveis no portal do Fundo Nacional de Desenvolvimento da Educação, FNDE. Os materiais podem ser utilizados em disciplinas, projetos pedagógicos locais e atividades de educação integral, observadas as definições de cada sistema de ensino. Segundo o Ministério da Educação, a proposta é apoiar o trabalho das redes da educação básica com conteúdos voltados à educação fiscal, ao orçamento público, à transparência e ao controle social. Os recursos pedagógicos e as informações sobre a adesão podem ser consultados na página do projeto, disponível em gov.br/FNDE. A adesão é voluntária. Diego Freitas, para a Voz do Brasil.
1: Termina amanhã, dia 25, o prazo para o envio de contribuições sobre a educação bilíngue de surdos no país.
2: As contribuições serão usadas para consolidar as diretrizes nacionais desta modalidade, para um ensino mais inclusivo e de maior qualidade.
4: Podem participar professores, gestores, profissionais da educação e qualquer cidadão interessado no tema. O professor universitário Emiliano Aquino, que é também pai e sobrinho de surdos, destaca a importância da participação da sociedade em torno deste tema.
10: Essas opiniões da sociedade constituem uma das fontes que ajudam os conselheiros a pensarem e a deliberarem. Isso é absolutamente fundamental para que a modalidade possa ter consequências nos sistemas de ensino, nas escolas.
4: A consulta pública vai embasar a elaboração das diretrizes curriculares nacionais da educação bilíngue de surdos, um norte para estados e municípios na expansão e na consolidação dessa modalidade de ensino. Alguns dos pontos abordados pelo documento são o uso da língua brasileira de sinais nas escolas, o ensino do português escrito como segunda língua, a formação de professores bilíngues e a produção de materiais didáticos específicos para estudantes surdos. Para contribuir, basta acessar a plataforma brasilparticipativo.presidencia.gov.br. Reportagem Thaís Antônio.
1: E você pode aprender inglês e espanhol pela internet na plataforma MEC Idiomas.
2: A ferramenta é voltada à aprendizagem do nível básico ao avançado.
1: Saiba como se inscrever com Thaísa Vitória.
11: Uma plataforma gratuita para estudantes iniciarem ou complementarem o aprendizado em línguas estrangeiras. Esse é o objetivo do MEC Idiomas, que oferece cursos de inglês e espanhol por meio do portal mecidiomas.mec.gov.br ou de aplicativo. Para acessar a ferramenta, é necessário fazer login com uma conta gov.br. O usuário deve escolher o idioma que quer aprender. Em seguida, pode realizar o teste de proficiência disponível, que avalia o grau de conhecimento, ou iniciar diretamente pelo nível básico. Depois, é só começar as aulas, realizar os exercícios propostos e avançar pelas unidades do curso. As aulas são organizadas em 6 níveis de aprendizado. Cada um deles reúne de 4 a 6 módulos, contendo entre 10 e 15 aulas. No total, estão disponíveis cerca de 800 aulas. Ao concluir um nível, o estudante recebe um certificado. Thaísa Vitória para a Voz do Brasil.
2: Férias de julho estão na reta final e o fim de semana promete ser de praias, piscinas, rios e lagos para crianças e adolescentes.
1: Mas para garantir que a diversão não vire tragédia, a atenção com os pequenos precisa ser redobrada.
2: É amanhã, dia 25 de julho, é o Dia Mundial de Prevenção do Afogamento, uma data que reforça cuidados simples e que podem salvar vidas.
1: E a repórter Graziele Bezerra mostra o que pais e responsáveis devem fazer para proteger a garotada.
12: A babá Cassiane de Freitas aproveitou os últimos dias de férias para levar a filha Ruth Esther, de 8 anos, para brincar e nadar no Lago Paranoá, em Brasília. Mas em nenhum momento da brincadeira desviou a atenção da menina. Era um olho na cria
13: e o outro também.
14: É ter bastante atenção, né? Porque criança cega a gente. Eu tenho muito medo também, por isso que eu deixo ela só no raso mesmo, porque a água é traiçoeira, né?
13: Nadar no lago é uma das brincadeiras preferidas da Ruth, que está sempre atenta para evitar acidentes na água.
15: Eu brinco de peixe, porque eu amo nadar. Eu tomo cuidado para mim não afogar, porque eu sou inteligente.
13: O Davi Lucas, de 13 anos, também aproveitou os últimos dias de férias na água, mas tudo com muita atenção e cuidado.
16: Eu sei nadar, mas não sou aquela pessoa que nada muito bem, e aí de vez em quando eu uso boia, mas como aqui eu tava com meu pai, né, ele tava tendo atenção e me olhando.
13: Dados do Ministério da Saúde apontam que dos cerca de 72 mil afogamentos ocorridos no Brasil entre 2010 e 2023, mais de 13 mil foram de crianças e adolescentes de 0 a 14 anos. Para os pequenos, entre 1 e 4 anos, essa é a segunda maior causa de mortes acidentais no país. E o afogamento em águas naturais, como rios e lagos, foi o mais frequente. Segundo o sargento Flávio Rosa, do Grupo de Operações Aquáticas do Corpo de Bombeiros do Distrito Federal, existem cuidados que precisam ser adotados para evitar que a diversão seja substituída por tragédia.
17: Em afogamento, a gente fala que água no umbigo é sinal de perigo. Uma criança deve estar a um braço de distância do adulto responsável. A responsabilidade sobre a criança é do próprio responsável e não delegar isso jamais. Existe um tipo de boia que é o mais eficaz, que é ela que vai no tórax da criança e vai nos braços. Mesmo com equipamento, a criança deve estar sob observação.
13: Para os adultos, o alerta do sargento é: se beber, não mergulhe.
17: Mais de 70% dos afogamentos têm influência da bebida alcoólica. Bebeu, interessante que não entre na água.
13: O Brasil tem uma política nacional de redução da morbimortalidade por acidentes e violências. O plano estabelece diretrizes para prevenir mortes e ferimentos causados por acidentes no país. Entre as diretrizes dessa política está a promoção de práticas e comportamentos seguros e saudáveis para evitar que os afogamentos acabem em morte ou lesões físicas, como explica a médica do Hospital Universitário de Brasília, Thaís Mendonça Barbosa.
18: É importante que a gente determine quem é o guardião da vez, né? Quem que vai cuidar daquelas crianças que estão próximas à água e que essa pessoa tenha atenção total naquilo. Claro que saber nadar diminui o risco, mas a gente tem que lembrar que ele não elimina, né? Brincadeiras na água, essa criança pode engolir a água, ela pode bater a cabeça num salto. Por isso que mesmo crianças que sabem nadar precisam estar sob supervisão e a gente lembrar que tudo acontece em questão de segundos, né?
13: O socorro imediato pode salvar vidas em caso de afogamentos. As ocorrências devem ser comunicadas ao SAMU no 192 ou aos bombeiros no número 193. Reportagem Graziele Bezerra.
2: E hoje, sexta-feira, Luciana, tem dica para o final de semana. Que tal assistir de casa um filme brasileiro?
1: Acho uma ótima ideia, Ellen. E a dica que quem vai dar sou eu. É a plataforma pública de streaming Tela Brasil, que tem mais de 550 opções de produções.
2: É, além de produções infantis, tem alguns indicados ao Oscar, como O Que É Isso, Companheiro? E clássicos como Deus e o Diabo na Terra do Sol, de Glauber Rocha.
19: A produção nacional de cinema está disponível a qualquer pessoa, em qualquer lugar, na palma da mão. É o Tela Brasil, primeira plataforma pública de streaming do audiovisual brasileiro. São filmes premiados, documentários, produções infantis, obras musicais e animações, entre mais de 550 títulos no catálogo. E o acesso é gratuito, basta usar a conta gov.br. A plataforma apresenta ainda filmes brasileiros indicados ao Oscar, entre eles O Quatrilho, de Fábio Barreto, e O Que É Isso, Companheiro, de Bruno Barreto, além de sucessos de bilheteria, como Carandiru, de Hector Babenco, e Olga, de Jaime Monjardim. Também estão disponíveis clássicos do cinema brasileiro, como Deus e o Diabo na Terra do Sol, de Glauber Rocha, e A Hora da Estrela, de Suzana Amaral. Mais de 300 obras oferecem recursos, como legendas descritivas, audiodescrição e tradução em libras. O aplicativo Tela Brasil está disponível para celulares e tablets com sistemas Android e iOS e na versão para computadores no endereço telabrasil.cultura.gov.br. Daniele Popov para A Voz do Brasil.
2: Mas
1: agências do INSS terão mais de 13 mil vagas de atendimento nesse fim de semana em todas as regiões do país.
2: Os atendimentos serão destinados à realização de perícias médicas e avaliações sociais, etapas obrigatórias para concessão de benefícios.
1: Para ser atendido, o cidadão precisa agendar pelo site ou aplicativo Meu INSS, ou então pelo telefone na central 135.
2: E essas foram as notícias do governo federal.
1: Uma realização da Secretaria de Comunicação Social da Presidência da República.
2: Com produção da empresa Brasil de Comunicação.
1: Fique agora com as notícias do Poder Judiciário e do Congresso Nacional. Boa noite e um bom fim de semana.
2: Boa noite e até segunda-feira.
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22: No Tribunal Constitucional de Portugal, o presidente do STF defende criação de rede de cortes constitucionais em defesa da independência judicial.
23: Para o STJ, é assédio de consumo a visita não solicitada a idosos para oferecer empréstimo consignado.
22: Tribunal Superior do Trabalho apoia a campanha de combate ao tráfico de crianças e adolescentes pela internet.
23: Boa noite, eu sou Marcela Luiz.
22: E eu sou Walter Lima.
23: O presidente do Supremo Tribunal Federal, ministro Edson Fachin, defendeu nesta sexta-feira, em Lisboa, a criação de uma rede de cortes constitucionais da América Latina, do Caribe e da Península Ibérica.
22: A proposta foi apresentada durante uma visita institucional ao Tribunal Constitucional de Portugal, com o objetivo de fortalecer a cooperação entre os tribunais na defesa da democracia, do Estado de Direito e da independência do Judiciário. Marcelo Della Libera.
24: O presidente do Supremo fez um balanço da agenda de sexta-feira em Portugal e destacou os avanços nas relações entre as instituições de justiça dos países de língua portuguesa.
25: Tivemos dois encontros muito produtivos. O primeiro com o Conselho Superior da Magistratura de Portugal, no qual discutimos integrações institucionais muito importantes. O segundo encontro que tivemos foi com o senhor presidente do Tribunal Constitucional Português e nós levamos a ele a nossa preocupação para criar e desenvolver uma rede na comunidade dos países de língua portuguesa de defesa da autonomia e da independência judicial.
24: Durante a agenda, também foi anunciada a primeira edição do curso Justiça 4.0. A formação será realizada em novembro no Supremo Tribunal Federal e reunirá representantes da comunidade dos países de língua portuguesa.
23: Para o STJ, é assédio de consumo a visita domiciliar de correspondentes bancários a aposentados e pensionistas do INSS sem solicitação para oferecer empréstimos consignados.
22: Essa prática é proibida pelo Código de Defesa do Consumidor. Fátima Uchoa.
26: O Ministério Público do Maranhão ajuizou ação civil pública após denúncias de assédio de consumo em Timbiras. A terceira turma do STJ manteve a decisão da Justiça Maranhense que condenou instituições financeiras a não realizarem visitas à casa de idosos para oferecer empréstimos consignados quando o serviço não tiver sido solicitado. Segundo a ministra relatora Nancy Andrighi, considerando a hipervulnerabilidade do idoso, a visita domiciliar não solicitada reduz drasticamente a margem de reflexão, pressionando a aceitação imediata do serviço.
23: Tribunal Superior do Trabalho apoia campanha de combate ao tráfico de crianças e adolescentes pela internet.
22: Este ano, a iniciativa foca na conscientização sobre os riscos das redes sociais. Marla Lacerda.
27: A campanha O Tráfico de Pessoas é Real quer conscientizar pais, mães, professores e sociedade sobre os perigos que sites e redes sociais oferecem. Um alerta sobre conversas aparentemente inocentes em ambientes virtuais, mas que, na verdade, terminam em aliciamento de vítimas. Mais de 3 milhões por ano. A campanha faz parte do projeto Liberdade no Ar, que desde 2022 conta com o apoio da Justiça do Trabalho na divulgação de vídeos e banners de conscientização.
23: Justiça determina que vereador de Joinville, em Santa Catarina, e outro réu removam vídeos ofensivos publicados em redes sociais.
22: A ação foi apresentada pelo Ministério Público Federal, Vanessa Pereira.
0: Segundo a ação, os vídeos publicados por um vereador de Joinville, em Santa Catarina, e por outro réu, contém mensagens discriminatórias e ofensivas contra moradores de comunidades periféricas, migrantes e beneficiários de programas sociais. Com isso, a Justiça Federal em Florianópolis determinou que os réus removam os conteúdos do ar em até 24 horas e que a empresa Meta retire os links das publicações do ar em até 48 horas, sob pena de multa.
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22: Boa noite.
23: E um bom fim de semana.
22: E até segunda-feira.
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1: Eu sou Humberto Pinheiro e estes são os destaques de hoje do Jornal do Senado, que começa agora. Acordo entre Mercosul e União Europeia é destaque da pauta internacional do Senado. Lei garante crédito a empresas afetadas pela crise no comércio externo. Aprovada pelo Senado, lei garante meia entrada na Copa do Mundo Feminina de 2027. Boa noite. O acordo de livre comércio entre o Mercosul e a União Europeia foi o principal destaque da pauta internacional do Senado no primeiro semestre. Após 26 anos de negociações, os senadores aprovaram o acordo provisório de comércio entre os dois blocos. A medida abre caminho para a formação de uma das maiores áreas de livre comércio do mundo, com um mercado de mais de 700 milhões de consumidores. Mais informações com o repórter Pedro Pincer.
2: O texto prevê redução de tarifas para 91% dos produtos importados pelo Mercosul e 95% dos produtos importados pela União Europeia. O acordo criará uma das maiores áreas de livre comércio do mundo, ligando os dois blocos em um mercado de mais de 700 milhões de pessoas. Entre os pontos positivos estão o aumento das exportações agrícolas, maior acesso a equipamentos e maquinários europeus, atração de investimentos e modernização industrial. A senadora Tereza Cristina, do Progressistas de Mato Grosso do Sul, deu mais detalhes sobre o tratado.
3: E o acordo, ele é muito amplo, ele trata de compras governamentais, investimentos, ele trata do setor financeiro, produtos do agro que vão ter acesso ao mercado europeu com alíquotas mais baratas e também o que nós vamos receber de lá. É uma coisa de mão dupla o acordo, não só o que nós exportamos e o que nós vamos importar de lá.
2: Outro acordo de livre comércio considerado importante foi o firmado entre o Mercosul e Singapura. Pelo texto, o país asiático concederá isenção tarifária imediata e integral à totalidade de produtos exportados pelo Mercosul. Já o bloco sul-americano se compromete a eliminar progressivamente, em até 15 anos, as tarifas incidentes sobre 95,8% dos produtos do país asiático, o que corresponde a 90,8% do total do valor atualmente importado. Outros tratados internacionais aprovados dizem respeito à proteção de direitos do consumidor em contratos do Mercosul e projetos de coprodução cinematográfica com a França e com a China.
1: Foi sancionada a lei que cria linhas de crédito para empresas afetadas pelas crises do comércio internacional. A medida prevê até 15 bilhões de reais em financiamentos para exportadores de outros setores da economia. O objetivo é ampliar o acesso ao crédito, preservar a competitividade das empresas brasileiras e reduzir os impactos de instabilidade no mercado externo. Repórter Patrícia Oliveira.
4: A nova lei busca reduzir o impacto do aumento das tarifas sobre produtos brasileiros. Poderão ter acesso ao crédito empresas da indústria, da agropecuária, da pesca, da aquicultura, da mineração e também cooperativas e associações. Os recursos podem ser usados para capital de giro, compra de máquinas e equipamentos e modernização da produção. O presidente da Comissão de Relações Exteriores, senador Nelsinho Trade, do PSD de Mato Grosso do Sul, defende a atuação coordenada das instituições brasileiras.
5: Precisamos entender se os instrumentos criados são suficientes para enfrentar uma situação como essa e, se necessário, discutir aperfeiçoamento, sempre com base em critérios técnicos e na proteção da economia brasileira.
4: O governo prevê que o novo tarifaço vai atingir 18% das exportações brasileiras para os Estados Unidos.
1: A Comissão de Constituição e Justiça aprovou neste ano um pacote de propostas voltadas à eficiência do Poder Judiciário, à modalidade administrativa, à segurança de servidores essenciais e à regulação de direitos civis. Entre as matérias estão o estabelecimento de barreiras contra a sobrecarga processual em tribunais superiores, a tipificação de novos crimes qualificados e o endurecimento das normas contra a lavagem de dinheiro no país. A reportagem é de Bruno Lourenço. Lourenço.
6: A Comissão de Constituição e Justiça votou neste primeiro semestre restrições para o uso de dinheiro em espécie para a compra de imóveis, a autorização para que servidores públicos sejam MEIs e iniciativa que define critérios objetivos para a concessão da assistência judiciária gratuita. Os senadores chancelaram ainda a regulamentação do chamado filtro de relevância para a admissão de recursos especiais direcionados ao Superior Tribunal de Justiça. O relator da matéria, senador Sérgio Moro, do PL do Paraná, enfatizou que o acúmulo de processos nas cortes superiores inviabiliza uma justiça de qualidade.
7: Porque o acesso em demasia aos tribunais superiores, pelo acúmulo de milhares de processos nessas cortes, acaba dificultando a porta de saída. E o cidadão quer ver o final do processo.
6: A CCJ também aprovou no semestre a criminalização do exercício ilegal da medicina veterinária e o projeto que agrava as punições para crimes cometidos contra profissionais das áreas de saúde e de educação no exercício das funções. A comissão estabeleceu ainda regras de custódia compartilhada de animais de estimação em casos de dissolução conjugal, fixou o prazo máximo de 5 anos para regularização e reordenamento de fios aéreos em postes pelas empresas de telefonia e energia e assegurou a equiparação de direitos de agentes indígenas de saúde e de vigilância sanitária aos agentes comunitários.
1: Apesar de reconhecer que o acesso à educação foi ampliado nas últimas décadas, o senador Confúcio Moura, do MDB de Rondônia, lembrou que é preciso garantir permanência dos alunos nas escolas, evitando a evasão e que haja aprendizagem efetiva. Para que isso ocorra, argumentou, é necessário valorizar os professores. Confúcio Moura também destacou que a melhoria da educação depende da continuidade das políticas públicas relacionadas ao setor e da redução das desigualdades entre as regiões do país.
8: Já não se trata apenas de garantir acesso, temos que garantir a permanência do aluno na sala de aula, a aprendizagem efetiva do aluno, a formação que prepare o cidadão para a vida. É aí que está o segredo, o nó da questão.
1: A FIFA começou a receber o cadastro de interessados em comprar ingressos para a Copa do Mundo Feminina de 2027, que será realizada no Brasil. Lei aprovada pelo Congresso Nacional garante o direito à meia entrada para estudantes, idosos, jovens de baixa renda e pessoas com deficiência. O benefício vale para todos os jogos disputados no país e busca ampliar o acesso do público ao maior torneio do futebol feminino. Mais detalhes com Rodrigo Rezende.
9: O cadastro para receber informações sobre a compra dos ingressos para a Copa do Mundo Feminina de 2027 já começou. As informações estão no site fifa.com. A lei com as regras para a Copa de 2027, aprovada pelo Congresso, garante uma carga de ingressos com preços pela metade para estudantes, pessoas com mais de 60 anos e jovens de baixa renda com até 29 anos cadastrados no Cade Único. O senador Romário, do PL do Rio de Janeiro, destaca que o evento de 2027 terá um legado importante e se aproveitará da estrutura construída para a Copa de 2014.
10: Estamos falando de jovens e crianças que certamente irão se inspirar com as atletas e com a festa nos estádios. Estamos falando também do turismo e dos recursos da economia que serão gerados.
9: 8 cidades brasileiras serão sedes da Copa do Mundo em 2027. São elas: Rio de Janeiro, São Paulo, Belo Horizonte, Recife, Fortaleza, Salvador, Brasília e Porto Alegre.
1: Com trabalhos técnicos de João Lira, o Jornal do Senado fica por aqui. Acompanhe agora as notícias do Tribunal de Contas da União e da Câmara dos Deputados. Boa noite e um bom fim de semana.
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12: O Tribunal de Contas da União avaliou a política que busca garantir o acesso da população aos serviços postais em todo o país. O objetivo é assegurar que cartas e encomendas continuem chegando a todos os brasileiros, inclusive em regiões mais distantes. A auditoria apontou que os serviços postais continuam sendo essenciais, principalmente para moradores de áreas rurais e locais de difícil acesso. Nessas regiões, eles também garantem o acesso da população a documentos, medicamentos e outros serviços importantes. O TCU identificou desafios como dificuldades de financiamento, falhas no acompanhamento da qualidade dos serviços e necessidade de melhorar o planejamento. Por isso, o tribunal recomendou medidas para fortalecer a gestão, aumentar a transparência e garantir a continuidade dos serviços em todo o Brasil. 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
15: Câmara aprova atendimento permanente para mulheres vítimas de violência.
16: Comissão limita a autoria de obra artística com uso de inteligência artificial.
15: Projeto prevê medidas para enfrentar os impactos climáticos nas escolas.
16: Plenário pode votar medida que impede fim repentino de jogos eletrônicos.
15: Boa noite. Já pode entrar na pauta de votações do plenário projeto que obriga empresas de jogos eletrônicos a avisarem antes de retirarem o produto do mercado. O repórter Antônio Vital tem os detalhes da proposta.
17: Daí o regime de urgência pode ser votado no plenário da Câmara, projeto que pretende acabar com um dos principais motivos de queixas de jogadores de videogames, que é a retirada do produto do ar pela empresa desenvolvedora sem que haja um aviso prévio, ou até mesmo a chance de manter o game em um servidor próprio, disponível para quem quiser. Hoje, diversos videogames vendidos no mercado, na verdade, não passam de uma licença que dá direito aos compradores acessarem o conteúdo online, sem que o jogo possa ser baixado no computador. Isso significa que, quando a empresa decide retirar o produto do mercado, os jogadores que pagaram pela licença ficam sem acesso ao game. O projeto que ganhou o regime de urgência foi apresentado pela deputada Jandira Fegali, do PCdoB do Rio de Janeiro, e prevê obrigações para as empresas desenvolvedoras dos jogos. Obriga, por exemplo, que os consumidores sejam avisados com antecedência de 180 dias antes da retirada do produto e determina que os jogos fiquem disponíveis por pelo menos 2 anos antes de serem descontinuados. Os jogadores terão ainda o direito de serem informados se estão comprando um jogo que pode ser baixado no computador ou apenas uma licença para acesso online ao produto. Nesse caso, o fornecedor do jogo terá ainda que disponibilizar uma versão alternativa do jogo sem custos extras ou devolver o dinheiro pago, corrigido, quantia proporcional ao tempo de uso do produto. Segundo a autora do projeto, Jandira Fegali, as medidas foram sugeridas por comunidades de jogadores e complementam as regras do marco legal da indústria de jogos eletrônicos, uma lei aprovada em 2024. Além das obrigações das empresas, a proposta cria um fundo para preservação e fomento dos jogos eletrônicos. Os recursos serão destinados à preservação, catalogação, restauração e disponibilização pública dos jogos nacionais considerados relevantes, o que será feito em parceria com o Instituto do Patrimônio Histórico e Artístico Nacional, o IFAM. O regime de urgência foi aprovado de maneira simbólica pelo plenário. O deputado Kim Kataguiri, do Missão de São Paulo, defendeu as medidas previstas para evitar que o consumidor compre uma licença achando que está adquirindo um jogo, mas ele criticou a criação do fundo.
18: Os jogadores não estão pedindo a criação de um fundo público, os jogadores não estão pedindo que o IFAM faça qualquer regulamentação, a demanda é simplesmente corrigir uma falha de mercado, assimetria de informação. A empresa sabe quando vai encerrar o servidor, a empresa sabe até onde vai manter as suas atividades, mas não esclarece isso para o consumidor. A empresa sabe que não está vendendo o jogo, a empresa sabe que está vendendo licença, mas não deixa isso claro para o consumidor.
17: O projeto proíbe a venda de qualquer jogo eletrônico que não possa ser utilizado pelo consumidor de forma independente após o encerramento do serviço, com exceção daqueles oferecidos por meio de assinatura, e desde que isso esteja claro no contrato. A punição para a empresa que não obedecer às regras é multa que pode ser de 1% do faturamento bruto ou R$500 mil. Com o regime de urgência, o projeto pode ser votado a qualquer momento no plenário da Câmara, sem passar pela análise das comissões permanentes da Casa. Rádio Câmara, de Brasília, Antônio Vital.
13: Previdência.
16: Sérgio Brito, do PSD da Bahia, pede urgência na votação do projeto que regulamenta a aposentadoria especial dos agentes comunitários de saúde e dos agentes de combate às endemias. Ele lembra que a medida beneficia mais de 400 mil profissionais e reconhece o trabalho realizado para melhorar a atenção básica.
19: Esses profissionais estão todos os dias nas ruas, enfrentando sol, chuva, doenças e situações de risco para cuidar da saúde da nossa população. Eles são a porta de entrada do SUS e merecem reconhecimento. O projeto garante uma aposentadoria mais justa, aos 52 anos de idade para os homens e 50 anos para as mulheres, com pelo menos 20 anos de efetivo exercício na função, além de assegurar integralidade e paridade nos benefícios.
15: Sérgio Brito lembra ainda que o texto estabelece regras para os servidores que exerceram parte da carreira em outras atividades. Para ele, a proposta representa um ato de justiça e fortalece o SUS ao valorizar os profissionais responsáveis pela prevenção de doenças e pelo cuidado das famílias.
20: Agricultura.
16: O governo federal editou uma medida provisória como parte do acordo com o Congresso e o setor agropecuário para buscar soluções para a dívida agrícola. A repórter Silvia Munhato traz mais informações sobre o texto enviado pelo Executivo.
21: A Câmara analisa a medida provisória que autoriza a criação de linhas de crédito rural para recomposição de dívidas de produtores rurais e cooperativas afetados por eventos climáticos adversos ou pela redução nos preços de comercialização de seus produtos. O texto é fruto de um acordo entre o governo, representantes do setor e parlamentares, anunciado pelo presidente da Câmara dos Deputados, Hugo Mota. O deputado Alceu Moreira, do MDB do Rio Grande do Sul, da Frente Parlamentar da Agropecuária, disse que o setor teve que ceder nas suas reivindicações, mas que o acordo foi bom, porque sinalizou para a criação de um fundo garantidor que poderá reduzir custos de forma mais permanente.
22: Porque o fundo garantidor reduz o risco de quem financia. Se nós tivermos outro problema climático, o fundo garantidor vai conseguir indenizar as lavouras pela perda. O que significa dizer que o seguro agrícola virá logo depois será muito mais barato, porque ele terá menos risco de indenização pela incidência do prejuízo.
21: Segundo o governo, a medida provisória deverá permitir a renegociação de mais de 100 bilhões de reais em dívidas, com um impacto anual nas contas públicas inferior a 4 bilhões de reais. Para ter acesso aos benefícios, produtores rurais e cooperativas devem ter registrado entre 2019 e 2025 perdas em duas ou mais safras, que resultaram na redução de, no mínimo, 30% da renda bruta esperada. Os encargos financeiros ficarão entre 6% ao ano e 12% ao ano, dependendo do porte do produtor. O prazo de reembolso será de até 8 anos, com carência de 2 anos para o pagamento da primeira parcela do principal. A medida provisória ainda permite que os bancos prorroguem por até 30 dias o vencimento das operações de crédito de produtores que estavam adimplentes até o dia 14 de julho. Da Rádio Câmara de Brasília, Silvia Munhato.
20: Desenvolvimento Regional.
15: Projeto de Hildo Rocha, do MDB do Maranhão, obriga os estados e a União a informarem as câmaras de vereadores sobre a execução de obras e serviços nos municípios. Ele explica que a ideia é ampliar a transparência e permitir que os vereadores acompanhem investimentos feitos com recursos públicos.
23: O governo federal, eles têm executado obras diretamente nos estados e nos municípios. E os estados também. Tem estado que até reforma de praça fazem. Entretanto, os vereadores, eles não têm acesso a essas informações. A União chega lá, o governo federal, através de algum órgão do governo federal, executa a obra e o vereador fica sem saber o que é que está acontecendo ali. Da mesma forma, o governo do estado chega no município, executa a obra e faz o serviço. E os vereadores ficam sem saber.
16: Pelo texto, devem ser repassadas informações como valor da obra, fonte dos recursos, prazos e identificação do órgão executor ou da empresa contratada. Hildo Rocha acrescenta que a medida prevê punição para quem deixar de comunicar as ações ao Legislativo Municipal.
20: Educação.
15: Avança na Câmara projeto que prevê medidas para enfrentar os impactos climáticos nas escolas. A repórter Júlia Lopes traz mais informações sobre a proposta.
24: A Comissão de Educação da Câmara dos Deputados aprovou um projeto que estabelece diretrizes para reduzir os efeitos das mudanças climáticas no ambiente escolar, como ondas de calor e chuvas intensas. A proposta prevê ações de adaptação e educação ambiental nas unidades de ensino, além de medidas para garantir conforto térmico em salas de aulas e áreas comuns. Para a autora do projeto, deputada Sâmia Bonfim, do PSOL de São Paulo, adaptar as estruturas das escolas às mudanças climáticas é fundamental.
0: As escolas, elas precisam estar adaptadas para que o direito à educação seja assegurado, para que os alunos possam aprender e para que os trabalhadores da educação possam trabalhar, porque senão é inviável, é impossível. E aí o projeto propõe iniciativas e diretrizes para que haja mudança da estrutura, da arquitetura, instalação de ar-condicionados, ventiladores, arborização, ou seja, é uma meta mesmo, uma construção de escolas em que a infraestrutura considere as questões climáticas também.
24: No texto proposto pela relatora, deputada Silvia Cristina, do PP de Rondônia, haverá mudanças na Lei de Diretrizes e Bases da Educação para garantir que seja de responsabilidade do poder público realizar instalações escolares adequadas ao clima de acordo com cada região. Segundo a relatora, não é necessário alterar regras sobre o uso de recursos da educação. Ela explicou que os investimentos para a adaptação das escolas já podem ser feitos com base na legislação atual. Dados do Censo Escolar de 2023 mostram que apenas 3 em cada 10 salas de aula da rede pública têm climatização. Isso significa que cerca de 70% ainda não contam com esse tipo de estrutura. Na rede privada, o índice de salas climatizadas chega a 47%. Ainda segundo o levantamento, cerca de 7.500 escolas não têm acesso à água potável e mais de 3.200 não contam com nenhuma fonte de água. Da Rádio Câmara de Brasília, Júlia Lopes.
16: O projeto que propõe medidas para a redução dos efeitos climáticos nas escolas ainda será analisado pelas comissões de desenvolvimento urbano, finanças e tributação e Constituição e Justiça.
2: Saúde.
15: A Câmara aprovou e já encaminhou ao Senado o projeto de Jorge Sola, do PT da Bahia, que permite a dispensa de licitação para aquisição pelo SUS de medicamentos da empresa brasileira de hemoderivados e biotecnologia, a Hemobras.
16: O deputado explica que a medida agiliza o acesso aos produtos, reduz entraves administrativos e fortalece a produção nacional. Jorge Sola acrescenta que a proposta garante o abastecimento do SUS e preserva o caráter público da produção desses medicamentos por meio da Hemobras.
3: É bom lembrar que a Hemobras produz hemoderivados a partir do plasma excedente coletado na rede de banco de sangue do SUS. E no Brasil, a nossa Constituição proíbe a comercialização do sangue e de todos os tecidos e órgãos. Então, não é possível uma empresa privada produzir hemoderivados no Brasil, porque sangue no Brasil não é mercadoria, sangue não pode gerar lucro. Por isso foi criada a Hemobras e por isso que a dispensa de licitação é extremamente coerente e necessária para o SUS.
15: Cultura. Comissão aprova projeto que limita a autoria de obras com uso de inteligência artificial. A repórter Sofia Peçanha tem os detalhes.
5: A Comissão de Ciência, Tecnologia e Inovação aprovou o projeto que estabelece que apenas pessoas físicas podem ser reconhecidas como autoras de obras literárias, artísticas ou científicas. A proposta, apresentada pelo deputado Jonas Donizete, do PSB de São Paulo, altera a Lei de Direitos Autorais. Na prática, o texto reforça que, mesmo quando há uso de ferramentas de inteligência artificial no processo de criação, a autoria só poderá ser atribuída a um indivíduo humano, independentemente do nível de autonomia da tecnologia utilizada. O relator da proposta na comissão, o deputado Davi Soares, do Podemos de São Paulo, destacou que o uso de inteligência artificial deve ser equiparado a outras ferramentas usadas no processo criativo, como, por exemplo, pincéis e tintas utilizados por um artista plástico.
20: O uso das ferramentas de IA não pode ser considerado de forma diferente do emprego de qualquer outra ferramenta utilizada para a criação de obras, sejam elas físicas, analógicas ou digitais.
5: Segundo o projeto, a inteligência artificial pode ser usada como instrumento, mas não pode ser considerada autora de uma obra. Por exemplo, um escritor que utiliza um programa de IA para ajudar na elaboração de um texto, continua sendo autor. Já conteúdos gerados automaticamente, sem participação criativa humana relevante, não terão autoria reconhecida. Na justificativa da proposta, o autor esclarece que a criação intelectual é um ato profundamente humano, que reflete a individualidade, a personalidade e a criatividade do autor. Atributos que sistemas de IA, por mais avançados que sejam, não possuem. O relator, o deputado Davi Soares, ressaltou que a medida pretende proteger os criadores e evitar impactos no mercado cultural, como a produção em massa de conteúdos automatizados e a concentração no setor devido ao rápido avanço tecnológico.
20: Entretanto, a velocidade da evolução desses sistemas, a massificação do uso, exige uma resposta legislativa mais rápida, sob pena de estar sendo criada uma insegurança no ambiente de trabalho de artistas para os negócios de editores.
5: Agora, o projeto que assegura a humanos os direitos autorais de obras produzidas com o uso de inteligência artificial segue para análise na Comissão de Cultura. Da Rádio Câmara de Brasília, Sofia Peçanha.
2: Justiça.
16: Paulo Soares, do Podemos de São Paulo, apresentou o projeto de lei que cria o crime de corrupção sistêmica na legislação brasileira. O texto prevê punições para agentes públicos envolvidos em esquemas ilegais de desvio de recursos do contribuinte.
4: É fundamental que a gente possa penalizar, criminalizar o que eu chamo de corrupção sistêmica, ou seja, incluir no Código Penal um dispositivo que possa colocar na cadeia para valer desde o político, aquele com o mandato, até o seu assessor que tenha participado de alguma maneira dos esquemas de corrupção. Ou seja, é o interlocutor que foi chamar um prefeito, um vereador, uma empresa terceirizada para fazer parte da esquema. Todos os agentes envolvidos nos esquemas de corrupção precisam ser penalizados e com cadeia. Inclusive, prevê penas pesadas, mais de 20 anos de prisão, no caso, por exemplo, de políticos com mandato.
15: Paulo Soares explica que o projeto amplia a responsabilização de todos os envolvidos em esquemas de corrupção e prevê penas mais rigorosas para esses crimes. Ele afirma que a proposta fortalece o combate à corrupção e aumenta a transparência na administração pública.
6: Segurança Pública.
16: A Câmara aprovou a oferta de canais de atendimento permanentes para mulheres vítimas de violência. A repórter Paula Bittar acompanhou a votação.
7: A Comissão de Constituição e Justiça da Câmara aprovou um projeto que determina a oferta permanente e gratuita de canais telefônicos e virtuais de atendimento para mulheres em situação de violência doméstica e familiar. O texto aprovado prevê que esses canais funcionem 24 horas por dia, todos os dias da semana, com profissionais capacitados para receber notícias de infrações penais, orientar as vítimas e encaminhá-las à rede de apoio. A proposta também estabelece que deverão ser elaborados relatórios mensais a partir dos dados coletados para subsidiar políticas públicas. A relatora do projeto na comissão, deputada Lídice da Mata, do PSB da Bahia, comentou a importância de reforçar a legislação de combate à violência contra mulheres.
8: Muitas vezes o primeiro pedido de ajuda acontece por telefone ou pela internet. Garantir que esses canais funcionem 24 horas por dia, todos os dias, de forma ininterrupta, faz com que a garantia, a proteção à mulher, ela possa ser efetiva. Que esses profissionais que funcionam nesses serviços sejam profissionais capacitados, significa ampliar o acesso à proteção e salvar vidas. Fortalecer a Lei Maria da Penha é reafirmar que o Estado não pode tolerar nenhuma forma de violência contra a mulher.
7: A proposta que determina a oferta permanente e gratuita de canais telefônicos e virtuais de atendimento para mulheres em situação de violência doméstica e familiar já pode seguir para o Senado, a menos que haja recurso para análise pelo plenário da Câmara. Da Rádio Câmara de Brasília, Paula Bittar.
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15: Em modo, o PT do Rio de Janeiro apresentou projeto que obriga síndicos de condomínios a comunicar às autoridades casos de suspeita de violência contra mulheres, crianças, idosos e animais. O objetivo é ampliar o enfrentamento da violência nos espaços residenciais.
25: Nos condomínios, muitas vezes, a gente tem aquela expressão: em briga de marido e mulher, ninguém mete a colher. a gente se posiciona sim. Então, esse nosso projeto diz que, em caso de suspeita de violência contra mulheres nos condomínios, contra pessoas idosas nos condomínios, contra crianças nos condomínios e também violência contra animais, portanto, a violência pet, os síndicos desses condomínios, eles têm a obrigação de se reportar às autoridades para que as investigações sejam feitas para a gente barrar esta violência.
16: Raymond argumenta que o projeto não transforma o síndico em agente policial, mas atribui a ele a responsabilidade de proteger os condôminos. Para o deputado, a medida facilita a atuação de órgãos de proteção, como conselhos tutelares, delegacias especializadas

0: 8:01, vem aí mais um É Bailão na Momento.
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1: Começou mais um bailão. Abraço aí pra você, sintonizado, ligado com a gente na Momento FM, a melhor programação na sua noite, na Força Mercadinho, Conveniência e Kiss Motel. Começando mais um bailão. Sextou, galera. Mais um final de semana chegando.
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2: É bailão no Momento FM. Abraço pra Pri, ligadaça na programação. Querida amiga, Brilha Som.

0: Tarela e Aninha Soares, da Sétimo Sentido. Conta pra mim. É bailão na Momento FM. Vamos lá pra mais um intervalo. Fica ligado comigo. Galera que tá participando aqui no 991237132. Na sequência, música pra você. Ligado comigo. Ótima noite. Momento. 8h17. Seguimos com a força. 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

0: Salmon, participação dele, viu? Seu Pause, terceiro amante, não é Bailão da Momento FM.
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0: 29 pras 9.
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3: As eleições gerais de 2026 terão o maior número de eleitores com deficiência já registrado no Brasil. Segundo dados do Tribunal Superior Eleitoral, TSE, 1.963.551 pessoas declararam algum tipo de deficiência, um aumento de 42,5% em relação às eleições de 2022, quando esse público somava cerca de 1,37 milhão de eleitores. Para garantir maior inclusão, a Justiça Eleitoral ampliou em 43% o número de sessões acessíveis, que agora contam com estrutura como rampas, elevadores e trajetos adaptados. Quem precisa votar em um local acessível pode solicitar a transferência da sessão eleitoral até 20 de agosto por meio dos canais oficiais do TSE ou dos cartórios eleitorais. Com informações para a programação, o repórter Jocely Luiz.
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2: Vamos lá, estamos de volta. Momento FM é bailão, JM. 26, faltando para as 9, daqui a pouco tem túnel do tempo.

0: 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Vamos lá com a gente. 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
0: 9, faltando para as 9.
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2: No ar mais um Túnel do Tempo na Momento, 7 para as 9. Pet Shop Boys.